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3: Nove e cinco.

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0: 9:13.
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9: 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23.751 de 2026, esta justiça eleitoral fornecerá transporte para os eleitores das zonas rurais no dia 4 de outubro, primeiro turno, e 25 de outubro, eventual segundo turno, das eleições gerais de 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Informa ainda que as linhas, itinerários e horários são: Linha 1, Itaperuna, Retiro do Muriaé, Origem, Escola Municipal Fazenda Floresta, Saída da Origem, 8 e 11 horas. Destino, Colégio Estadual José Garcia de Freitas e Casa de Oração. Saída do Destino, 10 e 14 horas. Linha 2, Itaperuna, São Pedro. Origem, Praça Central de São Pedro. 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Destino, Escola Municipal Córrego da Chica. 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Linha 3, Itaperuna, Jabuticaba. Origem, Escola Estadual Olegário, Jabuticaba. Saída da Origem, 7 e 11 horas. Destino, CIEP São Mateus. Saída do Destino, 9 e 14 horas. Linha 4, Itaperuna, Capivara. Origem, Capivara. Saída da Origem, 8, 10 e 14 horas.

0: Destino: Colégio Estadual Etelvina Alves e Assembleia de Deus em Aré. Saída do destino: 9, 13 e 15 horas. Linha 5, Itaperuna, Córrego Seco. Origem: Escola Municipal Córrego Seco. 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A Justiça Eleitoral reforça que o transporte será disponibilizado exclusivamente para garantir o deslocamento das eleitoras e dos eleitores residentes nas áreas rurais até os locais de votação, contribuindo para o pleno exercício do direito ao voto e para a segurança e a regularidade das eleições gerais de 2026. Os eleitores deverão observar os itinerários e horários estabelecidos para cada linha e utilizar o transporte eleitoral de acordo com as orientações da Justiça Eleitoral.
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2: 9:31.

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1: 9:55.

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4: Por favor, abra a palavra de Deus no livro de Gênesis, no capítulo 6. Nós vamos ler o versículo 3. Assim que você achar, olha ao teu lado se tem alguém sem a palavra de Deus, e mesmo não conhecendo a pessoa, divida com ela a leitura. Gênesis capítulo 6, versículo 3. Acharam? Está escrito assim: então disse o Senhor, não contenderá o meu espírito para sempre com o homem, porque ele também é carne. Porém, os seus dias serão 120 anos. Amém?

Eu vou ler de novo, Deus falando lá no princípio. Então disse o Senhor: não contenderá o meu espírito para sempre com o homem, porque ele também é carne. Porém, os seus dias serão 120 anos. Agora eu leio de novo. Quero que cada pessoa que está aqui na Paz e Vida, sede do Rio de Janeiro, repita em seguida. Vamos lá. Então, todo mundo, então, disse o Senhor: não contenderá o meu espírito para sempre com o ser humano, porque ele também é carne. Porém, os seus dias serão 120 anos. Amém? Você crê nessa palavra? Oh, glória. Então desocupe as tuas mãos e vamos dar a melhor salva de palmas para a palavra de Deus. E enquanto você aplaude, abra a tua boca e diga: glória ao teu nome, Senhor. Olhando para o alto, vai glorificando. Vai dizendo: bendito seja o teu nome, Senhor. Vai dizendo: glória ao teu nome, Senhor. Vai com todo o teu coração, com toda a tua alma, com todo o teu entendimento, com todas as tuas forças, diga: glória, glória, glória ao teu nome, Senhor. Oh, você que está ouvindo pela rádio, glorifique a Deus conosco. Vamos todos nós glorificar a Deus agora. Um grande louvor no país inteiro agora. Um grande louvor entrando no céu agora. Oh, glória, glorifica. Pai querido, abre o céu para receber este louvor. E o Senhor tem prazer de derramar bênçãos sobre aqueles que te glorificam. Mas derrame mais agora sobre cada vida que te exalta. Derrame a tua graça, a tua virtude, o teu poder. Pai querido, este povo veio aqui para ouvir a tua voz. Ninguém está interessado no homem. O homem não tem nada para dizer, Senhor. Nós queremos ouvir a tua palavra. Então vem agora com teu Espírito Santo e tome a boca do pregador, tome o lugar do mensageiro e fale com cada vida aqui presente e com cada pessoa que está ouvindo pela rádio. Envia a tua palavra a toda parte, com poder e autoridade. E que a tua palavra vá e produza o resultado para o qual está sendo mandada, em nome do Senhor Jesus. Diga amém, Senhor. Glória a Deus, podeis assentar, igreja. Você já leu no livro de Gênesis, lá no princípio, quando Deus criou o homem do pó da terra? No capítulo 2 de Gênesis, no versículo 7, está escrito assim: e formou o Senhor Deus o homem do pó da terra, e soprou em seus narizes o fôlego da vida, e o homem foi feito alma vivente. Então, no princípio, Deus assoprou nas nossas narinas e colocou dentro de nós o fôlego da vida. Mas naquele momento, quando ele assoprou, ele colocou mais do que vida. Ele colocou o seu próprio espírito dentro do primeiro ser humano, para ter comunhão com o ser humano. Porém, o tempo foi passando, e o ser humano foi degenerando, foi se corrompendo. Deus assistiu coisas bárbaras acontecendo na terra que ele criou, no planeta que ele criou. E Deus ficava contendendo com o homem, com a mulher, para que o ser humano não fizesse aquelas obras malignas ou obras indignas. Mas Deus tanto contendeu com o ser humano, querendo que ele mudasse através de ouvir o Espírito que estava dentro do homem, que Deus tomou a decisão de retirar o seu Espírito de dentro do homem. Já que o homem não estava ouvindo, não estava atendendo à contenda do Espírito, então Deus falou assim: o meu espírito não contenderá mais com o homem. Algumas traduções dizem: o meu espírito não permanecerá mais no homem, porque ele também é carne. Olha só, Deus chegou à seguinte constatação: que a carne não combinava com o Espírito de Deus. E eu quero que você registre isso.
ser humano é carne, Deus concluiu. O meu espírito não permanecerá mais nele. E quando Deus retirou o seu espírito do ser humano, o gênero humano, que já estava fazendo coisas horríveis, degenerou mais ainda, a tal ponto de Deus falar: me arrependo de haver criado o homem. Lógico, a pessoa sem o Espírito de Deus, sem algo mais do que a sua própria consciência, degenera mais ainda. Então, Deus resolveu exterminar o ser humano. Separou apenas a família de Noé e veio o dilúvio. Então, olha só, com a saída do Espírito de Deus de dentro do ser humano, o ser humano piorou mais ainda. O que restou ao ser humano sem o Espírito de Deus e piorando mais ainda? Restou o juízo, a condenação, a destruição. E isso não mudou não, tá, igreja? A coisa continua funcionando desse jeito. Só que Deus, depois do dilúvio, prometeu que não iria mais destruir a carne do ser humano. E Deus recomeçou tudo com Noé. Mas de novo Deus vai assistir à degeneração humana, a violência crescendo. Porém agora Deus vai separar alguns profetas para colocar nesses profetas provisoriamente o seu espírito, para que esses profetas alertem a geração a respeito daquilo que não agrada a Deus e aquilo que agrada. Então, pouquíssimos seres humanos no Antigo Testamento vão receber o Espírito de Deus, pouquíssimos privilegiados, mas a grande maioria da humanidade, sem o Espírito de Deus. E você sabe como uma pessoa se sente sem o Espírito de Deus? Isso está registrado na própria palavra. Veja o sofrer do ser humano sem o Espírito de Deus. O que é que o ser humano sente? Aí você vai saber se você tem o Espírito de Deus ou não. Salmo de número 73, no versículo 21, vamos ler também o 22, está escrito assim: olha como é que está falando o homem, hein? Assim o meu coração se azedou, e sinto picadas nos meus rins. Assim me embruteci e nada sabia, era como animal perante ti. O ser humano sem o Espírito de Deus é assim: coração azedo, sente dores no corpo, mal-estar, se embrutece cada vez mais, não sabe de nada, e diante de Deus é como um animal da terra. No Salmo 77, no versículo 3, nós lemos o seguinte: lembrava-me de Deus e me perturbava, queixava-me e o meu espírito humano desfalecia. O ser humano sem o Espírito de Deus fica perturbado, só se queixa e desfalece, desanima. Versículo 4: sustentaste os meus olhos vigilantes, estou tão perturbado que não posso falar. Você já viu que a pessoa perturbada emudece? Não se abre com ninguém? Versículo 5: considerava os dias da antiguidade, os anos dos tempos passados. De noite chamei à lembrança o meu cântico, meditei em meu coração e o meu espírito investigou. Rejeitará o Senhor para sempre e não tornará a ser favorável? O salmista sabe que o problema dele é a falta do Espírito de Deus. E é assim que ele se sente: está perturbado, queixoso, desfalecendo. Se lembra: poxa, no princípio não era assim. A nossa própria alma suspira. Há algo dentro de nós que parece ter uma memória espiritual. Há algo dentro de nós que anela, deseja, suspira por uma vida transbordante do Espírito de Deus. E o salmista disse: rejeitará o Senhor para sempre. Quando Deus falou: o meu espírito não permanecerá mais no ser humano. Rejeitará o Senhor para sempre e não tornará a ser favorável. Quer dizer, Deus não vai...

voltar a ser como era conosco? Ser humano sem Deus vive assim mal. No Salmo de número 143, no versículo 4, nós lemos assim, ó: pelo que o meu espírito se angustia em mim, e o meu coração em mim está desolado. Lembro-me dos dias antigos, considero todos os teus feitos, medito na obra das tuas mãos, estendo para ti as minhas mãos, a minha alma tem sede de ti, como terra sedenta. Ouve-me depressa, ó Senhor, o meu espírito desfalece. Não escondas de mim a tua face, para que eu não seja semelhante aos que descem a cova. Ah, Senhor, ouve o meu gemido, o meu suspiro, a minha alma tem sede de ti. Senão eu vou morrer, eu vou viver como os que já morreram, os que desceram a cova. Eu estou vivo, mas é como se eu estivesse morto. E todos esses exemplos que eu peguei para você, de como se sente o ser humano sem o Espírito de Deus, é típico de toda a humanidade. Toda pessoa que não tem o Espírito de Deus se sente desta maneira, gemendo, suspirando. Depois de tanto ouvir os gemidos e suspiros humanos e desejos do coração humano de ter paz, de ter vida de verdade, Deus fez uma promessa. Deus, Ele prometeu que enviaria uma pessoa cheia do Espírito, que Ele iria levantar o Messias. Livro do profeta Isaías, capítulo 42, vamos ver o versículo primeiro. Diz assim: eis aqui o meu servo, a quem sustenho, o meu eleito, em quem se compraz a minha alma. Pus o meu espírito sobre ele, juízo produzirá entre os gentios, não clamará, não se exaltará, nem fará ouvir a sua voz na praça. A cana trilhada não quebrará, nem apagará o pavio que fumega. Em verdade produzirá o juízo, não faltará, nem será quebrantado, até que ponha na terra o juízo e as ilhas aguardarão a sua doutrina. Deus dizendo que Ele iria levantar uma pessoa na terra, uma pessoa eleita por Ele, escolhida por Ele, ungida por Ele, e que esta pessoa receberia do seu espírito. Mas acontece que Deus tinha retirado o seu espírito do ser humano, e o ser humano estava gemendo. Então Deus prometeu que um dia Ele iria fazer isso, de levantar esse ungido, esse eleito, o Messias. E olha só o que diz a palavra de Deus. Ele acaba afirmando que iria derramar do seu espírito sobre o ser humano, e ele faria um derramamento como se fosse água derramada. Deus prometendo que aquele espírito que ele tirou, ele agora voltaria a dar e derramaria como água. Aqui mesmo em Isaías, no capítulo 44, no versículo 3, nós lemos o seguinte: porque derramarei água sobre o sedento e rios sobre a terra seca. O salmista dizia: a minha alma tem sede de ti. Ah, tem sede? Então eu vou dar a água. Derramarei água sobre o sedento e rios sobre a terra seca. Derramarei o meu espírito sobre a tua posteridade e a minha bênção sobre os teus descendentes. Deus, usando o profeta Ezequiel, ele mostra aonde começaria esse derramamento? Em Israel. Livro do profeta Ezequiel, no capítulo 39, versículo 29. Deus falando: não esconderei mais a minha face deles, quando eu houver derramado o meu espírito sobre a casa de Israel, diz o Senhor Jeová. Deus vai fazer agora um derramamento do seu espírito, e está prometendo que isso vai começar em Israel, pelo seu eleito, pelo seu ungido. Então Deus já localizou aonde vai ser o derramamento. Mas Deus ainda vai usar mais um profeta, o profeta chamado Joel, para dizer que depois, esse espírito que ele vai derramar, come-

atravessando por Jerusalém, ele vai derramar sobre todos os que moram na terra. Livro do profeta Joel, capítulo 2. Vamos ler a partir do versículo 28. Deus falando. E há de ser que, depois, derramarei o meu espírito sobre toda a carne. Agora, passa um traço aí debaixo de toda a carne. Chama atenção isso. Porque o motivo pelo qual Deus disse que o seu espírito não iria permanecer para sempre no ser humano, é porque o homem é carne. Não foi isso que nós lemos lá em Gênesis, no capítulo 6, versículo 3? Razão por quê? Deus tirou o seu espírito do ser humano, é porque o ser humano é carne. E espírito e carne não combina. Mas olha que promessa maravilhosa aqui, ó. Derramarei o meu espírito sobre toda a... Glória a Deus. Sobre toda a carne. E vossos filhos e vossas filhas profetizarão. Os vossos velhos terão sonhos, os vossos jovens terão visões. E também sobre os servos e sobre as servas naqueles dias derramarei o meu espírito. Olha Deus dizendo que vai espalhar para todo mundo. E mostrarei prodígios no céu e na terra, sangue e fogo e colunas de fumaça. O sol se converterá em trevas e a lua em sangue, antes que venha o grande e terrível dia do Senhor. E há de ser que todo aquele, toda aquela que invocar o nome do Senhor será salvo, será salva. Porque no monte Sião e em Jerusalém haverá livramento, assim como o Senhor tem dito, e nos restantes que o Senhor chamar. Tua palavra confirmando que Deus iria derramar do seu espírito, sim, sobre a carne humana, sobre esse ser humano carnal. Ele iria derramar o seu espírito sobre toda a carne, e que seria lá em Jerusalém, no Monte Sião. Ora, ali está localizado o cenáculo. No Monte Sião, em Jerusalém, está localizado o cenáculo. E essa palavra profetizando de maneira tremenda. Esse acontecimento sublime, onde Deus iria voltar a dar do seu espírito. Continuando a leitura da palavra, amados. Passados alguns séculos, surgiu um pregador estranho, lá na terra de Israel. E esse pregador estranho começou a pregoar: arrependei-vos, porque é chegado a vós o reino dos céus. E as pessoas eram por ele batizadas com água. E todo mundo ficava perguntando se ele não era o Messias, se ele não era o eleito, o ungido. E para esclarecer a dúvida, ele respondeu diretamente: eu não sou o Messias. Eu não sou o eleito, eu não sou aquele. Quem é você então? Eu sou aquele que vem antes dele, ele está chegando. Eu em verdade vos batizo com água para arrependimento, mas aquele que vem depois de mim, ele é mais poderoso do que eu, cujas sandálias não sou digno de carregar. Ele, quando chegar, vos batizará com Espírito Santo e com fogo. Este que vai derramar do seu Espírito está chegando, com um batismo muito mais sublime. E olha a associação: batismo com água e batismo com o Espírito Santo. Deus dizendo que iria derramar o seu Espírito como água. E vem João batizando com água, derramando água. Mas ele diz: eu estou só antecedendo aquele que vai derramar o Espírito de Deus sobre vocês. Muito bem. Aí Jesus Cristo veio. Ele todo cheio do Espírito de Deus, ele transbordando do Espírito de Deus. No dia do seu batismo nas águas, o Espírito Santo veio sobre ele e repousou, e ele foi cheio do Espírito. Jesus Cristo, saindo dali, foi para o deserto, sofreu aquela dura prova da tentação, venceu Satanás no deserto, e ele vai para a sua cidade de Nazaré. Entra numa igreja, numa sinagoga, e vai começar a reunião, e o ministro pega o rolo do profeta Isaías e entrega para Jesus e manda ele ler um trecho. Jesus Cristo abre o livro do profeta Isaías, que era um rolo, o livro antigamente era em forma de rolo. Ele desenrola o livro
E o Evangelho nos diz que ele leu exatamente aqui. Vamos em Lucas capítulo 4, versículo 16. E chegando a Nazaré, onde fora criado, entrou num dia de sábado, segundo o seu costume, na sinagoga, e levantou-se para ler. E foi-lhe dado o livro do profeta Isaías, e quando abriu o livro, achou o lugar em que estava escrito: O Espírito do Senhor é sobre mim. Que é que Deus tinha prometido lá em Isaías? O meu eleito, porém sobre ele o meu Espírito. Então aquele Espírito que tinha sido tirado lá atrás no princípio, ele agora foi devolvido e está sobre Jesus Cristo. É ele que está trazendo o Espírito de volta à carne, porque ele está habitando um corpo de carne. Veja, Deus dizia: o meu Espírito não permanecerá para sempre no ser humano, porque ele é carne. Agora Jesus Cristo também é carne. Mas qual é a diferença? Jesus Cristo não tem pecado. Então ele se torna o primeiro ser humano a possuir novamente a plenitude daquele Espírito que Deus havia tirado da carne humana. Então, onde ele está lendo? Ó, versículo 18. O Espírito do Senhor é sobre mim, pois que me ungiu para evangelizar os pobres. Enviou-me a curar os quebrantados do coração, a pregoar liberdade aos cativos, a dar vista aos cegos, a pôr em liberdade os oprimidos, a anunciar o ano aceitável do Senhor. Olha só, o Espírito do Senhor é sobre mim. Pois que me ungiu para evangelizar os pobres. 2. Enviou-me a curar os quebrantados de coração. 3. A pregoar liberdade aos cativos. 4. A dar vista aos cegos. 5. A pôr em liberdade os oprimidos. 6. A anunciar o ano aceitável do Senhor. 7. Os 7 Espíritos de Deus, enviados à terra, estão repousando agora sobre Jesus Cristo. A profecia de Isaías 700 anos antes dizia: o meu eleito, eis aqui o meu servo, porei sobre ele o meu Espírito. E Jesus Cristo, para mostrar que é ele mesmo o eleito, o versículo 20 aqui diz assim: e cerrando o livro e tornando a dá-lo ao ministro, assentou-se, e os olhos de todos na sinagoga estavam fitos nele. Então começou a dizer-lhes: hoje se cumpriu esta escritura em vossos ouvidos. Coisa linda, ele está dizendo agora, o Espírito de Deus habitando novamente na carne humana, ele feito carne, mas uma carne obediente. Veja, então ele realiza prodígios, milagres, maravilhas e prega as palavras mais sublimes que já foram ditas neste mundo. Nunca ninguém falou como ele, aquela geração mesmo testificou. E depois ele morre na cruz, ressuscita no terceiro dia, e ele chama os seus discípulos e mais as pessoas que acreditavam nele. Então agora ele quer que as pessoas que creem nele também recebam a plenitude do Espírito de Deus. Mas ele diz: vocês devem permanecer para receber este poder, vocês têm que permanecer unidos, juntos, vocês têm que ficar firmes. Estes sinais seguirão os que crerem: em meu nome expulsarão os demônios, falarão novas línguas, imporão as mãos sobre os enfermos e os curarão, e se beberem alguma coisa mortífera, não lhes fará dano algum. Aí Jesus Cristo, naquela hora, ressuscitado, ele faz uma coisa que ele mesmo havia feito quando o ser humano foi criado. Associa a coisa. Olha só, o Espírito de Deus habitando novamente na carne, e agora Jesus Cristo ressuscitado, ele vai repetir uma coisa que ele fez quando criou o homem. Vamos comigo no Evangelho de João, capítulo 20. Nós vamos ler o versículo 22. Veja só. E havendo dito isso, assoprou sobre eles e disse-lhes: recebei o Espírito Santo. Não foi isso que ele fez quando criou o homem e a mulher, assoprando em suas narinas, dando mais do que o fôlego de vida e dando o seu Espírito, que ele retirou depois, porque o homem era carne, uma carne imperfeita, uma carne cheia de pecados? Como é que o Espírito de Deus vai habitar numa carne assim? Então Jesus Cristo agora, o ser humano perfeito, sem pecado,

cheio do Espírito de Deus, desde o dia em que foi batizado nas águas. Na verdade, ali foi um símbolo, não é? Ele já era cheio do Espírito Santo desde antes de nascer, desde o ventre da mãe. O batismo dele nas águas foi apenas um sinal visível para as pessoas entenderem que ele é o eleito. Então agora ele, num corpo de carne, e agora muito melhor ainda, um corpo glorificado, ele assopra sobre pessoas comuns, sobre pessoas carnais, e diz: recebei o Espírito de Deus, o Espírito Santo. Ele devolveu, só que ninguém falou em línguas naquela hora. Porém ele disse: ficai em Jerusalém até que do alto sejais revestidos de poder. Porque era no Monte Sião, em Jerusalém, ali no Monte Sião, que Deus iria derramar do seu Espírito sobre todos. Em Atos dos Apóstolos, capítulo 1, nós vamos ler o seguinte, no versículo 4. E estando com eles, determinou-lhes que não se ausentassem de Jerusalém, mas que esperassem a promessa do Pai, que, disse ele, de mim ouvistes. Porque, na verdade, João batizou com água, mas vós sereis batizados com o Espírito Santo, não muito depois destes dias. Versículo 8. Mas recebereis a virtude do Espírito Santo que há de vir sobre vós, e ser-me-eis testemunhas, tanto em Jerusalém, como em toda a Judéia e Samaria, e até os confins da terra. Deus prometeu que iria novamente derramar do seu Espírito sobre todos. Mas ele começou isso através de Jesus Cristo. E Jesus falou: vocês fiquem ali, permaneçam unidos orando, porque eu vou cumprir a promessa do Pai. João batizou com água, mas vocês vão ser batizados com o Espírito Santo. Vocês vão ser minhas testemunhas. Cerca de uma semana depois de ter falado isso, no dia de Pentecostes, Jesus Cristo cumpriu a promessa do Pai. Os apóstolos estavam no Monte Sião, juntamente com mais de 100 pessoas, orando no cenáculo. E no dia de Pentecostes de manhã, era 9 horas da manhã, terceira hora do dia, diz assim a palavra, Atos capítulo 2. Cumprindo-se o dia de Pentecostes, estavam todos reunidos no mesmo lugar. Amados, tem que estar reunido, reunida, o povo tem que estar reunido, todos têm que estar reunidos no mesmo lugar, tem que ser numa reunião, tem que haver uma busca em reunião. Versículo 2. E de repente veio do céu um som como de um vento veemente e impetuoso, e encheu toda a casa em que estavam assentados. E foram vistas por eles línguas repartidas como que de fogo, as quais pousaram sobre cada um deles. E todos foram cheios do Espírito Santo, e começaram a falar em outras línguas conforme o Espírito Santo lhes concedia que falassem. E em Jerusalém, porque é ali que Deus prometeu que iria voltar a derramar o seu Espírito sobre toda a carne, e em Jerusalém estavam habitando judeus, varões religiosos e todas as nações que estão debaixo do céu. E correndo aquela voz, ajuntou-se uma multidão e estava confusa, porque cada um os ouvia falar na sua própria língua. E todos pasmavam e se maravilhavam, dizendo uns aos outros: pois que? Não são galileus todos esses homens que estão falando? Como, pois, os ouvimos cada um na nossa própria língua em que somos nascidos? Ficaram admirados. Versículo 12. E todos se maravilhavam e estavam suspensos, dizendo uns aos outros: que quer dizer isto? E outros, zombando, diziam: estão cheios de mosto. Mosto é vinho novo. Versículo 14. Pedro, porém, pondo-se em pé com os 11, levantou a voz e disse-lhes: varões judeus e todos os que habitais em Jerusalém, seja-vos isso notório e escutai as minhas palavras. Estes homens não estão embriagados como vós pensais, sendo esta a terceira hora do dia. Mas isto é o que foi dito pelo profeta Joel: e nos últimos dias acontecerá, diz Deus, que do meu Espírito derramarei sobre toda a carne. Deus dizia: o meu Espírito não permanecerá para sempre no ser humano, porque todo homem é carne. Mas olha aqui, ó, profeta de Deus, Pedro, cheio do Espírito, identificou na hora que a

Aquele era o momento do cumprimento da promessa, Deus devolvendo do seu espírito para a carne do ser humano. E os vossos filhos e vossas filhas profetizarão, os vossos jovens terão visões e os vossos velhos sonharão sonhos. E também do meu espírito derramarei sobre os meus servos e minhas servas naqueles dias e profetizarão. Não era mais uma bênção exclusiva de Jesus Cristo, aquele ser humano perfeito que habitou num corpo de carne sem pecado. Mas agora, o Espírito de Deus sendo derramado sobre toda a carne. E olha aqui a condição para que o ser humano seja cheio do Espírito de Deus. Pedro pregou naquela manhã. Pedro está cheio do Espírito de Deus, está pregando muito. No versículo 38 está escrito assim: e disse-lhes Pedro, arrependei-vos e cada um de vós seja batizado em nome de Jesus Cristo para perdão dos pecados e recebereis o dom do Espírito Santo. Porque a promessa vos diz respeito a vós, a vossos filhos e a todos os que estão longe, a tantos quantos Deus nosso Senhor chamar. Agora, querido, querida, qualquer pessoa, ainda que habite num corpo de carne, esta pessoa pode receber o batismo com o Espírito Santo e com fogo, pode receber a plenitude do Espírito Santo, porque há um ingrediente novo que qualquer pessoa pode invocar para se habilitar a essa plenitude, que é o sangue de Jesus Cristo. Pedro disse: vocês mataram Jesus, ele foi morto, como um cordeiro ele não abriu a sua boca, vocês mataram o Filho de Deus, mas este Jesus que vocês mataram, Deus ressuscitou no terceiro dia, e ele foi constituído por Deus como juiz dos vivos e dos mortos. E esse Jesus que vocês mataram, um dia ele vai voltar. E vocês precisam se preparar para esperar esse Jesus que um dia vai voltar. A multidão dizendo: o que nós faremos? E agora? Pedro disse: vocês mataram Jesus, e agora? Grande pecado, mataram o inocente, mataram o Filho de Deus, mas e agora? Não tem problema nenhum, o pecado foi grande, mas se vocês se arrependerem, o sangue de Jesus Cristo purifica de todo o pecado. Se vocês se arrependerem, o sacrifício de Jesus vai limpar todo o pecado da vossa carne. E vocês vão receber o Espírito Santo de Deus. Qual é o segredo agora, igreja? Arrependimento e fé no sangue de Jesus. Você não pode sair daqui novamente com uma pessoa carnal. Porque carnal nós somos. Ou melhor dizendo, de carne nós somos. Mas você não pode mais ter a sua carne como impedimento para a ação do Espírito Santo. A carne realmente briga com o Espírito, a palavra de Deus garante isso. E o Espírito briga com a carne. Por isso que Deus falou: o meu Espírito não contenderá para sempre com o homem. Porque o Espírito de Deus briga com a carne, e a carne briga com o Espírito. Mas acontece que a alma que está dentro de você quer o Espírito de Deus, que tem sede, e Deus prometeu derramar do seu Espírito. Deus derramaria do seu Espírito como se fosse água, mas ele derramou primeiro o sangue de Jesus, para que através daquele que batiza com o Espírito Santo e com fogo, Jesus Cristo viesse com seu sangue primeiro, purificar a nossa carne de todo o pecado, para aí sim derramar do seu Espírito sobre nós. Por isso que Pedro falou: arrependei-vos, cada um de vós seja batizado em nome de Jesus e recebereis o dom do Espírito Santo. Ora, arrepender, batizar nas águas, se purificar e aí sim se encher do Espírito de Deus nesse corpo aqui, ó, que é de carne, porque agora Deus prometeu derramar do seu Espírito sobre toda a carne.

Começando primeiro no seu eleito, é ele que batiza com o Espírito Santo, é ele que purifica a nossa carne e é ele que espalha do seu poder. O que, que tem que acontecer agora? Um arrependimento, um pedido sincero de perdão, porque senão a carne vai brigar com o Espírito e vai ser impossível você ser uma pessoa transbordante do Espírito Santo. Com arrependimento, com pedido de perdão, o sangue de Jesus te purifica de todo pecado. Não basta apenas eu pedir perdão, eu tenho que declarar que Jesus Cristo é o meu único Salvador. Eu tenho que crer que aquele sangue que Ele derramou na cruz foi por mim. E é aquele sangue que purifica a minha carne, que me faz me tornar apto a receber o Espírito de Deus. João só batiza com água, Jesus batiza com o Espírito Santo, mas aquele que batiza com o Espírito Santo, ele purifica o nosso corpo, a nossa carne de todo pecado. Eu posso pedir perdão, mas eu tenho que ser de Jesus Cristo, eu tenho que dar a minha vida para Ele. Você quer pecado mais grave do que ter matado o Filho de Deus? Você tem que entender que aquela multidão que estava ali dizendo, que faremos agora? Eles fizeram e cometeram o pecado mais hediondo de todos os tempos. Mataram o Filho de Deus inocente. E se um pecado daquele teve perdão, o que dizer dos demais? Pensa bem. Porque alguém às vezes duvida do perdão, não consegue se perdoar, não consegue acreditar no poder do sangue de Jesus. A geração que matou Jesus, aqueles que se arrependeram, foram perdoados e receberam também o Espírito Santo. Olha o poder do sangue de Jesus. Ele purifica a carne de todo pecado. Então eu vou fazer um convite para você. Eu sei que você está aqui porque você já declarou que Jesus é o teu Salvador. E se você não fez isso, você vai ter a oportunidade de declarar isto agora. Mas o que nós vamos fazer nesse momento? Nós vamos pedir perdão a Deus com arrependimento. E neste momento em que você se arrepender e pedir perdão, o sangue de Jesus vai purificar a tua carne. E com esta purificação, com este perdão, você vai estar apto, apta a receber na tua vida o poder do Espírito Santo, o dom do Espírito Santo. É presente também. Quando Pedro disse, arrependei-vos e recebereis o dom do Espírito Santo, ele estava mostrando que o Espírito Santo é dado como presente. Não é por merecimento, não. Mas eu só posso receber o Espírito Santo se o sangue de Jesus purificar a minha carne em todo pecado. Senão, a minha carne vai brigar com o Espírito de Deus. E o Espírito de Deus vai contender com a minha carne. Eu preciso me purificar dos meus pecados. Então você, que hoje está aqui conosco e diz, pastor, eu quero confirmar que Jesus Cristo é o meu único, suficiente, exclusivo e eterno Salvador. E você, que quer também receber Jesus como teu único e suficiente Salvador. E você que diz, eu quero que o sangue de Jesus prepare a minha carne para receber o Espírito de Deus. Eu quero que a minha carne seja purificada de todo pecado. Eu quero pedir perdão. Então nós vamos fazer uma oração aqui na frente. Porque muitas pessoas ficam se acusando, ficam dizendo, eu não sou digno de receber o Espírito Santo. Eu não sou digno de receber o Espírito de Deus. Porque ela se acusa, não consegue se perdoar. Mas você tem que crer nisso. Com arrependimento, todo pecado é perdoado. E aí você pode receber de presente o Espírito Santo. Mas você tem que declarar que eu sou de Jesus. Você tem que dizer isso. A minha vida é de Jesus. Quantas pessoas aqui nesta igreja, podem dizer, eu sou de Jesus Cristo? Levante a mão. Amém. Você já declarou isso? Amém. Olha só, se você já declarou isto, você não pode

ter impedimento para ser cheio do Espírito Santo. A prova é que Jesus Cristo, sem pecado, tinha plenitude do Espírito Santo. Ele assoprou sobre os discípulos e disse: recebei o Espírito Santo. Aí ele disse que iria cumprir a promessa do Pai. E o Espírito Santo foi derramado sobre toda a carne. Que carne que era aquela? Uma carne que foi lavada pelo sangue de Jesus. Nós vamos fazer uma oração agora, e o sangue de Jesus vai te purificar. A tua carne vai ficar completamente limpa. Inclusive pessoas agora que ainda fumam, bebem, jogam, fazem coisas erradas, pessoa que é dominada pela carne, no momento dessa oração vai receber uma purificação tão poderosa que a sua carne não vai ser mais bloqueio para a ação do Espírito Santo. O Espírito Santo agia à vontade através do corpo de Jesus, porque ele não tinha nenhum pecado. E é isso que vai acontecer com você agora. Se arrependendo e pedindo perdão, o sangue de Jesus vai limpar a tua carne de todo o pecado, e o Espírito Santo de Deus vai agir à vontade na tua vida. Você crê nisso? Pastor João Ribeiro, eu quero sair daqui hoje sem nenhuma condenação, sem nenhuma culpa, sem nenhum pecado. Eu quero sair daqui com a minha carne purificada. Eu quero sair daqui liberto de qualquer tipo de vício, de qualquer tipo de situação. Então nós vamos fazer esta oração de joelhos aqui na frente. Você que está sentindo esse desejo, vem aqui para frente agora. Tanto os que já declararam que Jesus é o seu único Salvador, como aqueles e aquelas que agora vão declarar isto pela primeira vez, venham aqui para frente também. Você que pela primeira vez publicamente vai fazer isso, vem para frente também. Amado, amada, eu sou de carne, você também é de carne, não é isso? Jesus habitou um corpo de carne como o nosso, porém sem pecado. Para nós é impossível, porque nós somos pecadores, não resta dúvida. É impossível, a nossa carne, ela realmente é carnal. Mas através da obra de Jesus, essa nossa vida, essa nossa carne é purificada. A purificação vem porque Jesus é puro. O seu sangue puro nos purifica de todo pecado. E limpa mesmo, limpa de todo vício, limpa de tudo que atrapalha. E se mais alguém está querendo vir aqui para frente, aproveite agora. Se tem alguém em nosso meio que muitas e muitas vezes se acusa, não consegue se perdoar, não consegue viver em paz com a própria consciência, fica se cobrando, se martirizando, se torturando, se condenando, se culpando, vem aqui para frente em nome de Jesus. O homem é carne, Deus disse, o meu espírito não contenderá para sempre com ele. Deus sabe que você é carne, por isso que ele habitou uma carne igual à sua e sem pecado, derramou o seu sangue na cruz do Calvário. E através do seu sangue a nossa carne é purificada. O sangue de Jesus tem este poder. Hoje você vai sentir este perdão na tua vida. Hoje você vai voltar para casa alegre, cheio, cheia do Espírito de Deus. Você que está ouvindo pela rádio e quer também pedir purificação para a tua carne, para que o Espírito de Deus habite na tua carne em qualquer lugar. Você que está dirigindo, não precisa parar o veículo. Se você quer que o sangue de Jesus purifique a tua carne, para que o Espírito de Deus habite em você, então coloque a mão direita sobre o coração, mesmo dirigindo, e vamos orar, cada um de nós agora. Cada pessoa que está aqui na Paz e Vida, sede do Rio de Janeiro, coloque a mão direita sobre o coração. Esta é uma oração de confissão. Ore comigo assim: meu Deus e meu Pai, eu sei que sou carne, que habito num corpo de pecado, mas a minha alma tem sede de Ti, a minha alma clama pelo Teu Espírito, e eu preciso, Senhor, do Teu Espírito Santo.
Obrigado, meu Pai, por um dia o Teu eleito, o Teu santo, ter morrido na cruz e derramado o Seu sangue inocente.

0: fogo. Agora, meu Pai, faça esta obra na minha vida, purifique a minha consciência com o sangue de Jesus, retire agora toda a culpa, todo o remorso, toda a acusação, purifique, Senhor, o meu coração, retire agora toda a amargura, todo o ódio, toda a angústia, toda a tristeza, purifique, Senhor, a minha alma e sacie a sua sede. Deus bendito, pelo sangue de Jesus, purifica todo o meu corpo e arranca de mim tudo aquilo que atrapalha, tudo aquilo que contende com teu espírito. Tira de mim, Senhor, faz esta obra com o sangue de Jesus, porque eu quero ser uma pessoa cheia do teu Espírito Santo. Deus bendito, me purifique agora com o sangue de Jesus e me perdoe de todo pecado. Assim seja feito. Amém.
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3: 10:54.
4: Às margens dos rios da Babilônia, nós nos assentávamos e chorávamos, lembrando-nos de Sião, nos salgueiros que lá havia, pendurávamos as nossas harpas, pois aqueles que nos levaram cativos nos pediam canções, e os nossos opressores pediam que fôssemos alegres. Diziam a nós: entoai-nos cânticos de Sião. Como, porém, haveríamos de entoar o canto do Senhor em terra estranha? O Senhor tem convocado a igreja do Brasil. O Senhor tem convocado o seu povo para louvá-lo, para engrandecê-lo. Agora, quem nos pede canções não são os nossos opressores. Quem nos pede canções de adoração é o Rei dos Reis, o Senhor dos Senhores. Agora nós não estamos junto às margens dos rios da Babilônia. Agora nós estamos dentro do rio da vida.
5: Aleluia!
4: Antes nos assentávamos e chorávamos, lembrando-nos de Sião. Mas agora o reino do Senhor está bem perto de nós, está dentro de cada um de nós. Diz o texto: nos salgueiros que lá havia, pendurávamos as nossas harpas, mas agora Jesus Cristo

nos comprou e os instrumentos foram restituídos a nós e a alegria foi devolvida a nós. Diz o texto: aqueles que nos levaram cativos nos pediam canções, mas agora o nosso louvor está direcionado para o Senhor. E é por isso que nós convocamos toda a igreja do Senhor na face da terra, o povo de Deus, para que juntos louvemos, para que juntos aceitemos esta convocação do Salmo 137. Louvemos ao Senhor, todo o povo de Deus, aplaudindo com todo louvor e adoração.

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2: Onze e seis.

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tem glória da glória. Quem reconhece que tudo é dele, adora ele. A Bíblia diz que Deus resiste o soberbo. Você sabia que tem muita gente que não é abençoada porque não está preparada para ser abençoada? Porque o Senhor conhece o coração. Tem gente que, se Deus abençoa, ele empina o nariz, ele sai pisando em todo mundo, ele se acha maior que todo mundo. Fala para quem está do seu lado assim: não é sobre você, não é sobre o seu dinheiro, não é sobre o seu título, não é sobre a sua posição, não é quão famoso você é. Sabe quem que a gente é sem Deus? A gente não é nada. A gente é um lixo, a gente é miserável. É a misericórdia dele sobre a nossa vida. A misericórdia dele é a causa de nós não sermos consumidos. Não queira roubar de Deus a glória que é de Deus. Tudo que Satanás quer é inflamar o seu coração com orgulho. Mas nessa noite, se você pode, no meio dessa multidão, jogue os dois braços para cima, estufa o seu peito e canta: Deus, nada é meu, é tudo teu. Tudo vem de ti, Senhor.

0: cante pra ele bem alto.
1: É tudo.
0: Você pode cantar mais forte?
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0: Solta sua voz bem alto e diga: é tudo teu. Vamos lá.
1: É tudo teu.
2: Vai, vai, vai.
1: 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Anda pra ele ouvir. 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
0: Não canta da boca pra fora, canta com a alma, vai.
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0: Quem veio aqui pra dar glória pra ele, então solta a voz e diz: é tudo.
1: É tudo.
0: A Bíblia diz que mãos erguidas é sinal de rendição. Então levante as mãos e diga:
1: é tudo teu.

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1: 11:24.

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1: A oração da noite, baseada no Salmo 91. Aquele que habita no esconderijo do Altíssimo, à sombra do Onipotente descansará. Meu Deus e meu Pai, boa noite. Eu me coloco em oração neste momento, no recanto da minha mente e coração, onde o Senhor tem morada, e peço que a Tua sombra me cubra, pois no local onde o Senhor se faz presente, é um local onde me sinto seguro. Na intimidade da minha alma, com a Sua presença eu me coloco sob a Tua sombra, que me refrigera, me dá alívio, descanso e paz. Protegido por ela, me sinto seguro. E diante de todo o poder que só Tu tens, eu me entrego ao descanso e à regeneração de tudo na minha vida. Direi do Senhor, Ele é o meu Deus, o meu refúgio, a minha fortaleza, nele confiarei. Ao fazer morada no teu esconderijo, eu me sinto seguro. A minha força vem de ti, por isso peço que me carregue, me recarregue. É aqui onde quero estar, é aqui onde preciso estar para poder me revigorar. Pois na hora em que precisar sair, não irei estar da mesma forma que entrei. Minha confiança está toda depositada em Ti. Com Seu olhar de infinito amor, me fita os olhos e faz me entregar de corpo e espírito. Estou entregue em Tuas mãos, pois eu confio e confiarei. Sei que tudo Tu podes mudar. Tem poderes para isso. Porque Ele te livrará do laço do passarinheiro e da peste perniciosa. As ciladas da vida não vão mais me prender.

As armadilhas dos caminhos não me manterão afastado da tua presença, pois estarei atento e vigilante para não permitir que nada nem ninguém possa me afastar do teu amor. As corrupções morais, físicas, as mentiras, as covardias, as más línguas, os pecados não me prenderão, pois tu me libertas de tudo isto no poder do teu santo nome. Pessoas desonestas, mal intencionadas, maldosas, não prevalecerão. Nenhuma enfermidade, perigo, violência, acidente, devastação, nada disso me atingirá, pois minha morada é junto a ti, sob tua sombra. Ele te cobrirá com suas penas, e debaixo das suas asas estarás seguro. A sua verdade é escudo e broquel. Pois assim me sinto, debaixo de tuas asas, protegido, guardado, amado. É esse sentimento que quero trazer para este momento de proteção. Que me sinta seguro e aquecido sob as penas das suas asas. E que prevaleça a justiça na minha vida. A verdade se faça presente e seja a minha defesa. A minha defesa e proteção é a verdade e a justiça. O Senhor, que é o justo juiz, defende minhas causas e impede que seja injustiçado, desonrado e desrespeitado. Não temerás espanto noturno, nem seta que voe de dia, nenhuma treva, nenhuma escuridão fará abalo na minha vida. A luz de Cristo ilumina a escuridão que possa me rondar e existir na minha vida. A luz de Cristo ilumina os caminhos para a minha vida, minha família, meu trabalho, minha saúde, minhas finanças, minha mente. Onde faço abrigo é um local de segurança e repouso. A escuridão não encontra morada sob a luz de Cristo. Que os perigos da vida não tenham a mim como um alvo. Todas as formas de violências, perigos, perturbações, influências negativas não me acertem, não me atinjam e nem me ofereçam perigo algum. Nem peste que ande na escuridão, nem mortandade que assole ao meio-dia. Não temo tramas nem planos contrários a mim. Os que maquinam para me atingir não terão sucesso, pois reafirmo, eu confio em Deus. Fortaleça a minha saúde, para que eu possa seguir de pé, lutando e batalhando a minha vida, o meu caminho. Para isso, a saúde é essencial. Com a tua proteção, poderei seguir em frente fortalecido, não sendo tocado por nenhuma enfermidade grave que me impeça de alcançar as grandes coisas que tens preparado para mim e que só o Senhor é conhecedor. 1.000 cairão ao teu lado e 10.000 à tua direita, mas tu não serás atingido. Me invada com teu Espírito Santo, que eu seja digno de ser morada do teu Espírito Santo.

O Senhor é todo-poderoso e habita em mim. Nada nem ninguém pode me tocar. Passo pelo fogo, passo pela água, passo pela tormenta e sigo o meu caminho, pois nunca estou só. A minha fé é a minha proteção diante de todas as maldades e perigos do mundo. A minha fé é a minha fortaleza. E aonde quer que eu esteja, estarei com a presença do Teu Santo Espírito comigo, a me guiar, a me inspirar, a me iluminar. Somente com Teus olhos olharás e verás a recompensa dos ímpios. Eu espero em Ti, meu Senhor, e não compactuo com atos de impiedade. Que cada um colha a recompensa de acordo com seus atos, e que cada vez mais minhas atitudes me aproximem de Ti. Aqueles que praticam o mal vão encontrar o que tanto buscam, mas eu não estarei envolvido com eles. Porque Tu, ó Senhor, és o meu refúgio. O Altíssimo é a Tua habitação. Nenhum mal te sucederá, nem praga alguma chegará à tua tenda. Mergulhado no Teu Santo Espírito, eu estou totalmente entregue à Tua graça. O Senhor habita em mim e eu habito em Teu Espírito. Que nessa temporária passagem aqui na terra, eu tenha meus passos guiados e guardados por Ti e por todos do Teu reino de amor. Porque aos anjos dará ordem a Teu respeito para Te guardarem em todos os Teus caminhos. São eles do Teu reino que me guardam, obedecendo Suas ordens expressas. Eles obedecem Suas determinações e eu as vejo sendo cumpridas em minha vida. No meu caminhar, no meu pensar, no meu repousar, tudo está protegido e guardado por Teus anjos. Eles te sustentarão nas Suas mãos, para que não tropeces com o teu pé em pedra. Me guiam e me guardam, companheiros de jornada, amando do Deus Todo-Poderoso. Eu não cairei, não tropeçarei, porque sou amparado e guardado como algo valioso aos Teus olhos. Pisarás o leão e a áspide, calcarás aos pés o filho do leão e a serpente. Nenhum inimigo prevalecerá, nenhum mal alcançará sucesso, nenhuma armadilha terá êxito contra mim. Se inimigos vêm de encontro a mim, é na Tua autoridade que posso confiar. Nós somos feitos à Tua imagem e semelhança, e seguimos os Teus ensinamentos. Na autoridade dada, no nome do Senhor Jesus Cristo, inimigo algum prevalecerá. Pois que tão encarecidamente me amou, também eu o livrarei. Pô-lo-ei num alto retiro, porque conheceu o meu nome. Ele me invocará e eu lhe responderei. Estarei com ele na angústia, livrá-lo-ei e o glorificarei. Isso é promessa de vida que o Senhor nos faz. Meu Pai, resposta das minhas orações. É o Senhor quem afirma que me livrará e me guardará, que estará comigo nos momentos difíceis e irá me proteger, me ajudar a superar as adversidades da vida.

0: darei glórias ao seu santo e poderoso nome. Descanso totalmente entregue em tuas mãos, com a confiança de que estou guardado e protegido, e de que a cada novo dia não passarei só por tudo novamente. O Senhor estará comigo e eu estarei em ti. Obrigado, Senhor.
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2: 11:46.

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1: Meia-noite. 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
2: Há muito tempo atrás, vivia um príncipe na Inglaterra que, em muito breve, seria o novo rei daquele império. Mas ele não podia ser coroado se não se casasse. Então ele chamou um atalaia e pediu que ele percorresse o seu reino, passasse por todas as aldeias e povoados, anunciando o seguinte decreto: eu quero que todas as donzelas do meu reino se apresentem tal dia no pátio do meu palácio, porque eu vou colocar a regra para escolher minha futura esposa e, consequentemente, a futura rainha da Inglaterra. E aquela notícia alvoroçou o rei. As moças, as donzelas, ficaram excitadíssimas. Em cada casa, desde a mais nobre corte até a casa mais simples, cada mãe, cada pai sonhava em ver a sua filha casada com o príncipe e, consequentemente, a rainha da Inglaterra. Então, no dia marcado, todas as donzelas, todas as moças da Inglaterra compareceram no pátio do palácio. E o príncipe, quando surgiu, era o homem mais bonito que qualquer moça havia contemplado. E ele disse: eu vou escolher a minha jovem esposa, mas eu antes quero fazer um teste com cada uma de vocês. Eu vou entregar a todas uma semente. Cada uma de vocês irá receber a mesma semente, do mesmo tipo. E vocês levarão essa semente para casa e a cultivarão. E dentro de 6 meses, aquela que me trouxer a mais bela flor que brotar desta semente será a minha esposa. E as moças, então, receberam cada uma semente e voltaram para suas casas. E cada semente passou a ser cultivada com muito carinho. Mas uma das moças que havia comparecido ali no pátio do palácio ficou muito triste, porque ela amava tremendamente o príncipe. Gostaria de ser a sua princesa, a sua rainha, mas a semente não brotava de jeito nenhum. E ela adubava a terra, e ela regava, cuidava com carinho, colocava um pouco no sol,

depois na sombra. E todos os dias, pela manhã, ela se levantava, apreensiva, e olhava para o vaso, e nada da semente brotar. Um mês, dois meses, três meses, e ela começou a ficar desesperada. Por que que aquela semente não brotava? Ela queria tanto ser a rainha da Inglaterra, não pelo poder, mas pelo muito que ela amava o príncipe. Porém, quatro meses se passaram e a sua semente não brotou. Cinco meses, seis meses, e o arauto percorreu o reino dizendo: amanhã, todas as donzelas que receberam a semente, compareçam no pátio do palácio para mostrar cada uma a sua flor. E a moça ficou muito nervosa. Ela disse: mamãe, a minha semente não brotou. Eu não tenho nada para apresentar. Porém, eu amo tanto o príncipe, que mesmo assim, eu comparecerei amanhã. Estarei ali com o meu vaso, sem nenhuma flor, porque eu quero, ao menos, passar alguns momentos olhando, contemplando a formosura do meu amado. Eu sei, mamãe, que eu não tenho nenhuma chance, mas pelo menos o verei pela última vez. E ela compareceu, se arrumou simplesmente, sabia que jamais seria escolhida, e foi até o pátio do palácio. E ela nunca viu coisa mais linda. As donzelas mais formosas da Inglaterra estavam elegantemente vestidas, cabelos arrumados, e cada uma delas portando um vaso que tinha a mais bela e perfumada flor já vista. Ela disse: que coisa linda, que cena maravilhosa, que pena que a minha semente não brotou, mas pelo menos ficarei aqui e vou assistir esta grande festa. Vou saber qual é a escolhida e verei o meu amado de perto. E assim foi. No momento mais solene, surge o príncipe. E o arauto diz que ele vai percorrer, moça por moça, que estão perfiladas uma ao lado das outras, e ele vai examinar a flor de cada uma e vai escolher a sua esposa. E ele vai passando de donzela em donzela, que sorri, que mostra a sua flor. Ele vai percorrendo donzela por donzela, vaso por vaso, contemplando cada flor. E ela, com seu vaso vazio ali, perfilada também, sabendo que não tinha chance, mas queria ao menos ver de perto o seu amado. E quando o príncipe se aproxima dela, o seu coração parece que vai parar de tanta emoção. Ela o contempla com muita suavidade, com muito amor. E o príncipe olha para o seu vaso e ela sente vergonha. Ela gostaria até de esconder as mãos, mas lá estava o resultado do seu cultivo. A sua semente não brotou. Porém, a emoção de ver o seu amado superava toda a tristeza e vergonha. E o príncipe, então, depois de contemplar o vaso vazio, sobe ao palanque e anuncia que já tem a sua escolhida e que ele vai anunciar qual é a esposa do príncipe e a futura rainha da Inglaterra. E as moças estão nervosas. Ai, será que sou eu? Será que sou eu? E aquela jovem, cujo vaso não tinha flor nenhuma, era a única que tinha certeza que jamais seria escolhida. Mas para a surpresa de todos, o príncipe

aponta para ela e diz: minha amada, venha para cá. Você vai ser a minha esposa e a rainha da Inglaterra. Todas as moças ficam surpresas. Ela, então, quase morre do coração. Eu? Ela olhava para o lado e o príncipe, sorrindo para ela, dizia: você mesma, venha para cá, minha amada. E ela mal conseguia andar, sem compreender. Todos no reino agora olhavam para aquela moça e ela é conduzida até a presença do príncipe. E o príncipe justifica então a sua escolha. Quero dizer a todos os meus súditos que esta é a minha escolhida, a minha preferida, a única digna de ser a rainha da Inglaterra, porque foi a única verdadeiramente honesta. Há 6 meses atrás, distribuí a cada uma das donzelas uma semente estéril. Nenhum vaso poderia ter brotado. E todas vieram aqui, apresentando a mais bela flor, para me seduzir e me enganar. Esta, porém, teve a honestidade de se apresentar com o seu vaso sem nenhuma flor. Quero dizer aos meus súditos que não apenas encontrei a mais perfeita esposa, como a Inglaterra acaba de ganhar a mais bela, perfeita e honesta rainha de todo o mundo. Então todo o reino emocionado começou a aplaudir e a gritar: viva a rainha! Viva a rainha! Viva a rainha! Ela chorava de emoção e todas as outras voltaram para o seu dia a dia com vergonha e pesar. Eu estou te contando essa história, meu amigo, porque o príncipe, você sabe, é o Senhor Jesus. Ele está à procura de uma esposa e há muitas e muitas candidatas. Mas a que ele vai escolher é a mais pura e honesta, a verdadeira igreja. Aquela que não compactua com a mentira, mas convive com a verdade do Evangelho. E tem que ser uma noiva que ame profundamente o seu príncipe. Meu querido e minha querida, o Evangelho nos diz que a igreja é a noiva de Cristo. Então tem que ser uma igreja que está apoiada na verdade e que deseje profundamente, simplesmente, contemplar a formosura do seu noivo. Estar com ele para contemplar a sua beleza. Se você faz parte desta igreja, parabéns, porque um dia você também vai assistir uma grande festa no Palácio do Rei e você vai ver o Príncipe Jesus recebendo a sua noiva em casamento. Se você quer fazer parte desta festa, se você quer comparecer um dia ali, trazendo também o seu vaso, isto é, o teu corpo, então coloque o amor dentro do teu coração. Um verdadeiro amor. Um amor que tudo suporta, tudo sofre, tudo espera. Veja o que diz a primeira carta de Paulo aos Coríntios, capítulo 13, versículo 1 em diante. Ainda que eu falasse as línguas dos homens e dos anjos e não tivesse amor, seria como o metal que soa ou como o sino que tine. E ainda que tivesse o dom de profecia e conhecesse todos os mistérios e toda a ciência, e ainda que tivesse toda a fé de maneira tal que transportasse os montes, e não tivesse amor, nada seria. E ainda que distribuísse toda a minha fortuna para sustento dos pobres,
e ainda que entregasse o meu corpo para ser queimado e não tivesse amor, nada disso me aproveitaria. O amor é sofredor, é benigno. O amor não é invejoso. O amor não trata com leviandade, não se ensoberbece, não se porta com indecência, não busca os seus interesses, não se irrita, não suspeita mal, não folga com a injustiça, mas folga com a verdade. Tudo sofre, tudo crê, tudo espera, tudo suporta. O amor nunca existe.

0: 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Agora, 12:15.
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1: Meia-noite e 20.

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1: Meia-noite 23.
2: Nos leva de volta, Senhor, para o lugar onde éramos felizes, onde tínhamos vida, onde éramos só nós dois, Senhor.

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1: Meia-noite 28.

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1: Meia-noite 40.

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1: Uma hora.
2: Lucas capítulo 10, verso de número 38. Quem achou pode dar um amém. Diz assim o texto: indo eles de caminho, entrou numa aldeia, e certa mulher por nome Marta o recebeu em sua casa. E indo eles de caminho, entrou numa aldeia, certa mulher por nome Marta o recebeu em sua casa. Diga amém por essa palavra. Agora eu vou contar de 1 a 3. Quando eu disser 3, você vai confiar uma frase ao seu irmão que vai determinar o rumo profético daquilo que o Senhor confiou ao meu coração para essa tarde. Eu vou contar de 1 a 3. Quando eu disser 3, você vai olhar para essa pessoa e vai dizer para ela: deixou entrar ou recebeu? Tá bom? Calma que eu vou contar até 3. 1, 2, 3, diga! Deixou entrar ou recebeu? Nós estamos falando de Jesus, irmãos. Jesus. Deixou entrar ou recebeu? Eu digo isso porque você vai ver uma diferença no próprio verso 38. E indo eles de caminho, entrou numa aldeia. O fato dele ter entrado na aldeia, nesse caso de Betânia, não era o suficiente para que a obra que ele foi fazer lá já estivesse concluída. Pelo contrário, foi apenas a primeira parte do processo, que seria depois aguardar, como por exemplo a generosidade de Marta em abrir a porta da sua casa para recebê-lo. Então aqui já fica de cara entendido que uma coisa é deixar entrar e outra coisa é receber. E nós precisamos entender que nesse relacionamento com Jesus, isso tem me preocupado. Eu tenho percebido algumas pessoas que deixam entrar, mas não recebem. Quando a gente olha para esse texto, a narrativa do versículo 38 até o verso 42 de Lucas capítulo 10, ela vai trazer sobre nós, vai trazer para nós essa narrativa que é muito conhecida por causa do comportamento pontual negativo que Marta teve, que foi distrair-se com os afazeres domésticos, uma vez que já havia decidido receber Jesus em sua casa. Vendo que tinha tanta coisa para fazer, o texto vai dizer que ela se aborrece, vai até Jesus, inquietada por tudo que estava à sua volta, tanta demanda, e ela vai dizer: Senhor, tu não te incomodas que eu fique servindo só, enquanto

minha irmã está aí prostrada? Diz-lhe, pois, agora que se levante e venha me ajudar a servir. Jesus vai dizer para ela: Marta, Marta, tu andas inquieta e afadigada com muitas coisas, quando uma só te é necessária. Maria escolheu a melhor parte, a qual não lhe será tirada. E, infelizmente, então, quando a gente passa a observar esse texto, a gente é muito taxativo e muito cruel em levantar os defeitos de Marta em detrimento das suas qualidades. Quando a gente olha para o texto, a gente só fica: Marta desligada, Marta estressada, Marta atribulada, Marta distraída. Mas você precisa entender que nenhum dos pontos, ou do ponto, porque foi apenas um, do ponto negativo de Marta, que foi a sua distração, descredibilizou a presença de Jesus dentro da casa dela. Pelo contrário, ele não se sentiu retalhado por ela em momento nenhum. A maior prova disso é que ele permaneceu a despeito da conduta dela. Por quê? Porque nós, como seres humanos, nós somos assim. Nós temos mania de enaltecer os defeitos de uma pessoa em detrimento das suas qualidades. Quando, na verdade, Jesus não é assim. E também, obviamente, nós também não devemos ser. Jesus, ele enaltece as qualidades de uma pessoa e minimiza os seus defeitos. Diminuindo os seus defeitos. E por que que ele vai ter essa conduta, sobretudo com Marta? Porque Marta vai demonstrar para a gente que nada do que ela fez depois descredibilizou o que ela fez antes. Antes de distrair-se, antes de ficar atribulada, antes de se permitir ser tentada pela ira, antes, diga comigo, antes. Antes de tudo isso, irmão, a primeira atitude dela foi recebê-la em sua casa. Veja como o que ela fez antes não ficou descredibilizado por causa de como ela agiu depois. Porque receber Jesus é a coisa mais importante de todas. Jesus vai valorizar isso. Jesus trouxe alguns crentes hoje aqui para dizer: eu estou valorizando as coisas que você fez antes para não te avaliar pelas que você está fazendo depois. Aquilo que ela fez quando recebeu Jesus em sua casa foi algo muito tremendo. E o texto é muito honesto em dizer: e uma mulher por nome Marta o recebeu em sua casa. Obviamente a autoridade hierárquica daquela família estava sobre Lázaro. Mas o texto vai dizer: e uma mulher por nome Marta. E por que que o texto vai dar proeminência para ela, ainda que a hierarquia da casa estivesse sobre o cabeça Lázaro? Porque Lázaro é um homem humilde para entender que, se para trazer Jesus para dentro da sua casa, ele precisa saber se o governo da casa terá uma boa administração para recebê-lo. Só Marta poderia dizer isso para ele. É como se Lázaro tivesse o interesse de receber Jesus, mas não soubesse se a farinha da panela vai dar para todo mundo, porque isso não é coisa de Lázaro, isso é coisa de Marta. É como se Lázaro já estivesse determinado no privilégio de ter o ensino de Jesus em sua casa, mas precisa saber se vai ter água e toalha o suficiente para lavar os pés de todo mundo. Marta, debaixo do governo e da gestão dessa casa, vai se dispor ao trabalho que é receber Jesus. Eu vou falar de novo. Marta vai se dispor ao trabalho que é e que dá receber Jesus. Quem está achando que receber Jesus não dá trabalho é porque está ouvindo um evangelho barato. Uma mulher por nome Marta. Então é ela que vai determinar que de fato, de verdade, pode receber, que tem estrutura para recebê-lo. Porque eu não posso permitir que ele entre sem que eu tenha estrutura para recebê-lo. E ele entra, e essa é a parte mais difícil de receber Jesus. Qual? Receber Jesus, irmãos, é um desejo, é um negócio maravilhoso. Quem já o recebeu aqui sabe do que eu estou falando. Receber Jesus é um privilégio, diga comigo, um privilégio. Gente, receber Jesus é um privilégio. Mas é também um risco. Eu vou explicar. Quando Marta abre a porta da sua casa para receber Jesus, ela não vai receber só Jesus. Mas ela tem que se dispor a receber todo mundo que anda com ele. Porque Jesus não anda sozinho. Quando não tem ninguém, tem 12. Quando não tem ninguém, tem 12. Quando não tem ninguém, nunca está sozinho. É válido aqui também dizer que não é Jesus que anda com todo mundo. Às vezes as pessoas confundem, querem andar em todos os lugares e estar com todo tipo de coisa, sobre a justificativa de que Jesus falou com todo mundo. Não, foi todo mundo que falou com Jesus.

Não era Jesus que andava com todo mundo, era todo mundo que andava com? Jesus não dizia, Pedro, onde você vai que eu vou? Jesus dizia, eu estou indo, quem quer vir, vem atrás. Jesus não andava com todo mundo que andava com Jesus. Então essa é a parte mais difícil de receber Jesus. Primeiro, não posso pular isso aqui. Primeiro, você olha para o texto e você pensa, se é um privilégio receber Jesus, então o privilégio é de Marta, que teve o Filho do Deus vivo na sua casa. Sim, é um privilégio, mas é o tipo de privilégio que só pode ser desfrutado por quem aguenta assumir o risco. O risco de quem, irmã Camila? Mateus capítulo de número 4, verso 24. Depois de alguns milagres que Jesus já havia principiado desde as bodas de Caná, o texto vai dizer que depois daquilo ali a fama de Jesus começou a percorrer até a Síria. E todas as pessoas conhecendo que sua fama percorria e as maravilhas e prodígios que ele fazia, começavam a trazer pessoas e a multidão que seguia Jesus começou a crescer. Foi nesta hora que o sistema religioso dos sumos sacerdotes começaram a preocupar-se com a presença de Jesus. Porque enquanto o povo não segue, ninguém liga. Quando a gente vê que a massa começa a ser atraída por alguém, aí o sistema olha. É por isso que os crentes têm que estar unidos. Porque quando a gente fica em foco, com visão provinciana, o sistema governamental não está nem aí. Quando ele vê que a gente é um corpo, ele para ouvir. É mais ou menos o que está acontecendo. Quando Jesus começou, não tinha tanto burburinho. Depois que a sua fama começou a percorrer a ponto de chegar na Síria, começaram a trazer pessoas a Jesus. E os sumos sacerdotes começaram a se preocupar, de tal modo que começaram a colocar guardas. Você vai ver em uma ocasião onde dois soldados vão ao encontro de Jesus para levá-lo preso. Mas o texto diz que Jesus some do meio deles e ninguém vê, porque ainda não era chegada a hora dele ser capturado. Então, quando você vai até Jesus a fim de ser curado, você também precisa entender que depois de ser curado, depois de ser liberto, há aquele desejo de ficar com ele. Alguns ficaram, alguns andaram com ele e precisavam aprender a assumir os riscos de que andar em sua presença não era só bonança, mas era também perseguição. Andar em sua presença não era só ser bem visto pelo povo, mas era ser mal visto pelo sistema religioso da época. Andar na presença de Jesus te fazia ser ignorado por alguns príncipes das sinagogas. Andar na presença de Jesus te fazia perder o status dentro de algumas aldeias por você estar trazendo uma mensagem revolucionária que o sistema religioso não compreendia em dia, porque não aceitava ser ele o Filho do Deus vivo. Então veja bem, quando Marta recebe Jesus em sua casa, Marta não está apenas gozando do privilégio de tê-lo, mas está também assumindo o risco de receber alguém que contraria o sistema religioso da época. Ainda que ele não fizesse isso abertamente, mas eles entendiam dessa maneira. Jesus nunca quebrou a lei, não tem um discurso de Jesus que tenha quebrado a lei. Mas por causa disso, o repeliam. Quando Marta abre a porta da sua casa para receber Jesus, ela está recebendo também os riscos que são, ou que vivemos ao decidirmos andar em sua presença. O Espírito de Deus quer trazer algumas pessoas aqui à reflexão nessa tarde, início de noite. Você não pode querer viver uma vida de privilégios, desprovida dos riscos, de abrir a porta da sua casa, para que ele entre, para que as pessoas saibam que você o serve. Para que as pessoas saibam que você está diante dele, que você está trazendo tudo aquilo que é seu em serviço a ele. Riscos. Eu tenho percebido uma geração muito covarde, que quer andar com Jesus pelos seus status. Você pensa, o que era uma selfie com Jesus, gente? Isso ia dar muita curtida? Eu tenho visto as pessoas trazendo um evangelho de Jesus lindo. Jesus lindo, Jesus lindo, Jesus lindo. Jesus lindo, Jesus lindo, Jesus lindo. Eles amam a Cristo, mas não suportam a sua doutrina. Quem quer Jesus e não suporta a sua doutrina, não quer Jesus, quer status. Não é possível seguir Jesus e não absorver a sua doutrina. A geração das pessoas que seguiam Jesus, que gozavam dos privilégios de estar em sua presença. Gente, pelo amor de Deus, é Jesus. Imagine um culto com Jesus pregando. Imagine um leproso chegando para ele e dizendo, Senhor, eu queria ficar curado dessa. E quando ele olha para o braço, ele não tem mais lepra nenhuma, porque enquanto ele falava, Jesus já tinha curado. Imagine ele chegando no tanque dizendo, queres ficar são? Ele dizendo, ah, eu quero.

o homem ficar de pé na hora. Irmãos, e a presença de Jesus? Deixa eu falar aqui com gente simples que sabe muito bem o que eu estou falando. É às vezes uma irmã que não tem nenhum nível superior ainda completo, mal terminou a terceira série, a indivídua não tem nada, mas quando ela entra na casa de alguém, a gente sente Jesus na vida da pessoa. A bênção abre a boca, o português está todo trocado, mas parece que na boca não tem saliva, destila azeite. É o tamanho do contato da convivência com Jesus. Andar com Jesus é privilégio. Eu quero que você complete isso após mim nessa noite. Andar com Jesus é... Não, diga mais forte. Andar com Jesus é... Andar com Jesus é... Andar com Jesus é privilégio, irmão. Andar com Jesus é viver um tipo de paz que Rivotril e Voltarei não vão te dar nunca. Andar com Jesus é viver um nível de alegria que o dinheiro não pode te entregar. Eu quero louvar a Deus porque nessa noite eu sei que tem gente que se pedir 10 conto não tem, mas o sorriso está na boca. Porque não tem dinheiro, mas tem Jesus. Não tem casa própria, mas tem Jesus. Jesus! Jesus! Gente que tem Jesus. Gente que senta ao lado de alguém que não tem Jesus e alguém diz, não vai embora não. Porque quando você senta aqui eu sinto uma paz. Jesus. Às vezes a gente fica focado em querer tantas coisas que o dinheiro pode comprar. E Jesus é o tipo de coisa que não se compra com dinheiro. Justamente por não ser coisa. E dentro disso você tinha que pensar da seguinte maneira. Tudo que você quer o dinheiro paga. A pergunta é se o que você tem o dinheiro compra. Compra? Não compra? Ele diz, vim de comprar e sem dinheiro. Se tem uma coisa que você até compra, mas não é com dinheiro, oh, é o privilégio de estar na presença de Jesus. É um privilégio, mas é um risco. E eu vou falar muita verdade, irmãos. Estou cansada dessa batatada de um evangelho super light que ninguém sofre. De um evangelho super light que ninguém perde. De um evangelho super light, que ninguém tem que renunciar a nada. Tem que renunciar sim. É por isso que às vezes a gente fica enfraquecido. Porque só quer o Deus que faz e não quer o eu sou que se apresentou a Moisés na sarça. Aquele que é independente do que ele faz. No Marta abre a porta da sua casa. Ela está abrindo a porta para que ela comece a ser vista de uma maneira diferente por quem reprova aquilo que Jesus prega. Mas ela não está preocupada com isso. É chegado o tempo de começarmos a mostrar para o mundo que o privilégio de seguir Jesus não nos roubará a coragem para assumir os riscos de estar em sua presença. Eu vou falar de novo, é chegado o tempo de mostrarmos ao mundo que os privilégios de seguir a Jesus não se comparam aos riscos que viveremos por estarmos em sua presença. Que se levante a geração de mulheres como Esther, se perecer, pereci. Gente que não vem só preocupado em ganhar, gente que vem preocupado, que não vem preocupado para perder, porque se perder já sabe do que ganhou. Mateus capítulo 16, verso 24 em diante. Se alguém quiser vir após mim, ele está dizendo, qualquer um pode vir. Alguém? Alguém é qualquer um. Para quem ele disse? Para a multidão? Não. Para os seus discípulos, porque ele sabia que estavam andando com ele, mas ainda não eram com ele. Ele vai dizer, se alguém quiser vir após mim, não é só vocês não, qualquer um que quiser, negue-se a si mesmo, tome sobre si a sua cruz e siga-me. Portanto vos digo que qualquer que me seguir para ganhar já perdeu, mas qualquer que perdendo por amor de mim para me seguir já ganhou. Pois que vale ao homem ganhar o mundo inteiro se em troca disso perder a sua alma? Pega na mão dessa mulher, desse homem de Deus aí, segura na mão dessa pessoa, vai, coloca, faz ele perceber que sentou do lado de alguém firme. Segura a mão da pessoa, isso, que está ao seu lado, e diga para ela, se eu ganhar, ganhei, e se eu perdi, já tinha ganhado antes de entrar. Você está melhor do que merece, você está melhor do que merece. Eu vou falar de novo, eu estou melhor do que mereço. Jesus está dizendo, se vier para ganhar, vai perder, mas se perder para chegar, dá ganho, dá ganho. Aleluia, aleluia. Hoje, por exemplo, eu vivo do ministério, mas quando eu quis viver este ministério, eu vim para viver o ministério. Entenda, a intenção que te move agora determina se você vai chegar ao lado dele ou não.

Aí veja bem, se alguém quiser, pode vir. Olha só, gente, que coisa boa. O chamado é para todos. Não tem critério. Se alguém quiser, nesse momento não tem. Se alguém quiser, se for pobre, pode vir, se for rico, pode vir, negro, pode vir, branco, pode vir, ruivo, pode vir, cabeludo, pode vir, indiano, pode vir, angolano, pode vir, pode vir, pode vir, pode vir, pode vir, pode vir, pode vir. Se alguém quiser, pode vir. Mas, dois critérios, só esse. Tem que andar atrás e renunciar. Negar a si mesmo. Trocando para miúdos, eu costumo dizer que o que Jesus quis dizer foi isso aqui. Vem quem quer, mas só fica quem aguenta. Foi isso que Jesus falou. Vem quem quer, mas só fica quem aguenta. Quando Esther está no reino, por isso eu digo que se levantem mulheres na virtude de Esther. Ela entra no palácio e por um tempo ela pensa, eu acho que não vai dar certo eu falar com ele não. Manda recado para Mardoqueu. Mardoqueu recebe o recado, manda de volta para o mensageiro. Pergunta para ela e diga, se não foi para este tempo que o Senhor a estabeleceu dentro desse palácio, quem sabe não foi esse o propósito de Deus de colocá-la aí dentro? Ela diz, então vai lá, manda todo mundo jejuar. Tem 30 dias que Assuero não me chama, mas manda o povo jejuar. E se der certo? Se der certo, deu. E se não der, não deu. Mas eu não vou negociar a minha fé, a minha raça, o meu povo. Você está entendendo? O Senhor está dizendo para mim e para você hoje, eu aceito você vir porque você quer, mas para ficar tem que aguentar a pressão, garota, tem que aguentar a pressão, meu irmão. E ele disse que nós seríamos odiados por causa do seu nome. Ele disse que seríamos perseguidos por causa do seu nome. Por isso então eu digo que se levantem as Esther desse tempo, gente que vem para ganhar, mesmo quando perde, entende que ganha, dizendo, se perecer, pereci. Que se levantem os Pedros do Evangelho da Graça, gente que quando tiver a oportunidade de fazer o acordo, quando olham para ele, dizem, olha, a gente te libera, agora você só tem que prometer que ao sair daqui, não vai professar mais as palavras dizendo, ser este Jesus o Cristo. Ele me abre a boca diante de um acordo de liberdade e vai dizer, importa-me primeiro obedecer a Deus, importa-me obedecer primeiro a Deus. Levanta esse dedo santo para o céu aí, levanta esse dedo e diga, primeiro a Deus, diga, primeiro a Deus, primeiro a Deus, primeiro a Deus, depois o que dizem a seu respeito, primeiro a Deus, depois o que os outros pensam sobre você, primeiro a Deus, depois o que os comentários estão falando, primeiro a Deus. Importa-me primeiro obedecer a Deus. Oh, que se levantem os mardoqueus dessa geração, anciãos que não curvam tudo o que aprenderam diante de jovens, só porque tem o tupete de um cargo maior. Enquanto o Senhor levanta a gente como Esther, enquanto o Senhor levanta a gente como Pedro, enquanto o Senhor levanta a gente como Marta, que o Senhor dê freio. A gente como Nicodemos, que reconhece, mas não expõe. Que acredita, mas não bota a cara para bater. Que sabe que ele é, mas para não perder o status na sinagoga, procura de noite, que é para não ser visto de dia. Proximidade revela defeito. E por isso muita gente tem decidido seguir Jesus de longe. Eu vivi algum tempo no Evangelho e ouvi as pessoas dizendo que crente não podia discutir algumas coisas. Não, crente não discute isso. Crente não discute aquilo. E eu vi as pessoas trazendo um nível e trazendo o cristianismo para um campo chamado neutro. Aonde você sabe de tudo, mas não pode falar nada. Aonde você vê o que as coisas acontecendo e não pode se posicionar em nada. Mas quando eu olho para a Bíblia, eu vejo um Deus chamando sacerdotes, chamando juízes e levantando profetas. E se eu pudesse resumir a maneira com que Deus o usava para trazer a ordem ao povo, era dizendo, mostre de que lado vocês estão. Israel estava todo corrompido. Josué agora vai se colocar diante do povo e vai dizer, se Baal é Deus, segue ele. Mas vocês são tão covardes que vocês sabem que há Deus,

mas não devotam a ele, porque queimam incenso a Baal, mas também não tem coragem de servir publicamente a Baal. E ele vai dizer, se Baal é Deus, segue ele. Agora, eu quero que vocês lembrem, que o Senhor vos deu terra que não edificastes, cidades que não trabalhastes, e vocês estão colhendo das vinhas e dos olivais que não plantastes. Ele está dizendo, eu quero que vocês lembrem que quem fez vocês chegarem aqui com a barriga cheia, com o corpo saudável, com a mente sã, foi Deus. Agora, se Jeová é Deus, segue a ele. Ele diz a Laodiceia, quisera fosse morna, quisera fosse fria, ou então quente, mas porque tu não és quente, né? Vomitar-te, irmão, você tem que se posicionar hoje. É crente? Bota essa Bíblia debaixo do braço e problema de quem não concorda. É pentecostal? E por que tem vergonha de falar em línguas? Sente arrepio? E por que nunca dá um salto da cadeira? É profeta? E por que não profetiza? Assuma os riscos. Os riscos do que vão falar, os riscos do que vão dizer, os riscos do que vão pensar. Mas você não queria gozar de privilégios? Você não quer gozar de privilégios? Agora, não vem pra cá com essa mente lá no raso, achando que privilégio é prosperidade, ter um carro, uma casa. Não, não, não. Eu estou falando da gratidão à salvação. Eu estou falando de poder deitar diante dele toda a gratidão por tudo aquilo que ele tem feito por você. E uma mulher por nome Marta o recebeu em sua casa. Os riscos que eu estarei exposta a viver por amor a Jesus Cristo não se comparam aos privilégios que ele me deu quando eu decidi recebê-lo em minha vida. E ponto. E eis a segunda parte mais difícil de receber Jesus. Entender isto, que ele não anda sozinho. A demanda de Marta vai aumentar. Justamente porque se fosse só para receber Jesus, entrava só ele, é mais fácil receber um ou 13? Um. Só que quando o povo vê que ele chega, aí tem os 12, mais o povo que entra atrás dos 12, porque anda atrás dele. É muita gente. Quantos couberem vão entrar naquele dia na casa de Marta? E ela vai abrir a porta da casa e vai receber todo mundo, porque quem quer receber Jesus tem que aprender a deixar entrar quem anda com ele. Essa é a maior dificuldade do evangelho. Porque as pessoas querem Cristo, mas não querem os cristãos. Quer Cristo, mas não quer pastor. Quer Jesus, mas não quer igreja. Quer Jesus, mas não quer relacionamento. Eu quero que ele venha, mas vem sozinho, Jesus. Quer Jesus, mas não quer quem anda com ele. Jesus me trouxe hoje aqui para te dizer, é impossível querer receber a mim e não receber os meus. Para me receber, você vai ter que receber os meus. Mateus capítulo 10, verso 40, ele vai dizer, quem vos recebe a mim, recebe a vós. E quem recebe vocês recebendo a mim, recebe aquele que me enviou. Jesus está dizendo, quer me receber? Vai ter que deixar entrar quem anda comigo. A maior prova hoje de você demonstrar que de fato, de verdade, recebeu o Filho de Deus vivo é aceitando quem também anda com ele. Ela abre a porta da casa, entra todo mundo, meu irmão. E esse é o problema. Porque Jesus é bom, mas João é bipolar. Jesus é bom, mas Pedro é sanguíneo. E tem gente querendo botar o pé na porta, dizendo, Jesus, o Senhor entra. Pedro não, Pedro fala muito alto. Pedro não, Pedro grita muito. Não, João não. João ora tá bem, diz até que é discípulo do amor. Daqui a pouco pergunta, quer que a gente peça fogo do céu para queimar o povo? Bipolar. O Senhor está dizendo, ei, se eu vou entrar, eles entram também. Porque para me receber, você vai ter que receber eles também. Porque eu não vou comer do lado de dentro e vê-los comer do lado de fora. Eu não vou dormir do lado de dentro e vê-los...

de fora, porque o bom pastor dá a vida, que fará os amigos. Se eu entro, eles entram também. Você vai ver no princípio, no reino de Deus, Jesus vai estabelecer um princípio antes da sua assunção. E ele vai deixar isso muito claro aos seus. Ele vai dizer, aonde estiverem dois ou três reunidos em meu nome, ali eu me manifestarei, ali eu estarei presente. Ele poderia ter dito um ou dois, porque se você estiver orando sendo sozinho, Jesus também pode se manifestar. Mas é porque ele não está trazendo ali o princípio da oração. Ele está trazendo ali o princípio da coletividade no reino de Deus. Então ele vai dizer, aonde estiverem dois ou três, ele começa partindo do plural, porque o que ele está dizendo é que o reino de Deus não se constitui sozinho, obra de Deus não se faz sozinho. E então ele vai dizer, aonde estiverem dois ou três. Você quer Jesus, mas não quer pertencer a departamento nenhum. Você quer Jesus, mas não quer participar de confraternização. Você quer Jesus, mas não se aliancia a ninguém. Você quer Jesus, mas não se submete à liderança. Você quer Jesus, mas não quer ir à igreja. Você quer Jesus, mas não quer renunciar a nada. Você quer Jesus, mas não quer aceitar as pessoas como elas são. Se eu entro, eles também entram. E por que a gente não quer que entre? Porque a gente pensa que tudo que está na nossa casa é responsabilidade nossa. Só que a responsabilidade de Marta é receber Jesus. E se Jesus trouxe gente, a responsabilidade dessa gente não é de Marta, é de... E é isso que você precisa entender. A responsabilidade dos integrantes que compõem o reino de Deus não é de quem recebe, é de quem chama Jesus. Vou explicar melhor e você vai entender. Eu não tenho que ficar preocupado se Pedro é assim, se João é assado e se Judas é um falso. Por quê? Porque eu não abri a porta da casa para receber Judas. Eu não abri a porta da casa para receber Pedro. Eu abri a porta da casa motivada em receber. Se Jesus trouxe Pedro, se Jesus decidiu que João vai estar com ele, se Jesus sabe que no meio deles um é um diabo, e mesmo assim deixa segui-lo, a responsabilidade é de quem? A responsabilidade é de quem? Pega na mão dessa pessoa e diga para ela, a responsabilidade é de Jesus. E qual é a sua? A sua é aceitar, a sua é manter, a sua é ajudar, a sua é fazer o que Jesus quer que você faça. Ela não vai repelir ninguém. Entra Jesus. Entra Pedro. Seja bem-vindo a João. Ô Judas, querido, tudo bem? Entra aí. Entrou todo mundo, irmão? E ela? Ela não deixou só entrar, não. Depois que todo mundo entrou, ela recebeu. Recebeu ou não recebeu? Recebeu, irmão. Dá uma olhada de carente para esse irmão. O olhar de quem também segue Jesus, o olhar de quem também tem falhas e questões a resolver. E diga para essa pessoa, puxa, eu estou com ele, deixa eu entrar. É a senha, Jesus é a senha. Né? Tem lugar que a gente vai entrar dependendo da área, alguém diz, está com quem? Estou com fulano, ah, pode entrar. Né? Jesus é a senha. Ah, você tem defeito, você é falha, poxa, mas eu estou com ele. O que, que isso significa? Aquilo que nos une é maior do que o que nos separa. Aquilo que nos faz andar juntos é maior do que o que faz a gente andar separado. Recebeu Jesus. Até Judas, talvez você está aí relutante com a mensagem. Você levanta e não está vigiando, não. Como é que você vai mandar o povo receber, irmão? Judas é problema de Jesus, não é problema nosso, não. Aí você diz, irmão, mas Judas é falso. Será que é Judas mesmo que é falso? Não, é. Sim, ele é. Mas às vezes, de tanto repelir a falsidade, para aprender a lidar com ela, você também fica falso. E isso é que é perigoso. E Jesus? Jesus não muda com Judas, porque Judas era falso com ele. Jesus era Jesus de Pedro, Jesus era Jesus de João. Jesus era o mesmo. Com cada um ele se relacionava, à medida com que cada um dava abertura. Agora veja, Judas está plantando traição e Jesus não vai lhe dar a mesma coisa. Por quê? Porque o que Judas é com Jesus não muda o que Jesus é com ele. Você acha que Jesus está de hipocrisia no Getsêmani? Ele está de ironia quando Judas vem para com um

desejo traí-lo e denunciá-lo diante da guarda romana. E diz para ele: a que vieste? Quem lembra? A que vieste? Amigo. Jesus está de hipocrisia, irmão. Dá para imaginar um Jesus que profere palavras que não são verdades do coração? Não. Jesus era tão verdadeiro que tinha coisa que ele dizia que já era verdade. E mesmo sendo verdade, ele dizia, em verdade, era um jeito dele de dizer, eu sou a verdade que falo e a verdade que sou. A que vieste, amigo, ele está dizendo, o que você fez contra mim não mudou quem eu? Porque eu não posso, irmão, esse evangelho recíproco que estão pregando aí não é evangelho. Essa lei da reciprocidade não é evangelho. Ah, eu sou com você o que você é comigo. Não, Jesus disse, se teu irmão te ferir na face, ele disse teu irmão por quê? Porque tem que ser próximo para alguém ter ousadia de dar um tabefe na tua cara. Ninguém vai chegar do outro lado e vai te agredir, não. Tem que ter acesso. Ele disse, se teu irmão te ferir uma face, oferece a... Se pedir para você caminhar com ele uma milha, caminha com ele. E se alguém passar e te pedir a túnica, dá também a capa. Tem reciprocidade não, irmão. O que eu sou, independente do que você é comigo. Eu sou. Eu sou o que Deus quer que eu seja. E o eu sou de Deus em mim é imutável. Eu serei o que Deus quer que eu seja, ainda que você não seja comigo o que deveria ter sido. Recebeu. Todo mundo entrou. E recebeu. Mas Camille, será que deixar entrar e receber tem diferença? Tem. Lucas 7. O Senhor vai dizer que ele foi convidado para entrar a um banquete cujo um homem chamado Simão havia feito. O banquete está pronto. Jesus aparece, é o convidado, mas fica reclinado à mesa sozinho. E Simão está perambulando pela casa e ninguém fala com Jesus. No mesmo recinto tem uma mulher adúltera, pecadora. Provavelmente ela está com as duas mãos nas costas, encostadas na parede. É a posição do penetra. Na casa do judeu, tendo festa, a porta pode ficar aberta. Entra quem quer, só que você tem que identificar que você está ali, mas não foi. E uma das maneiras de demonstrar que você está ali, mas não foi convidado, é colocando as duas mãos para trás e ficando na parede. Essa é a cultura judaizante de quem participa da festa sem ser convidado. Pode entrar para ver, pode entrar para olhar, só não pode comer. Pode entrar para conhecer, pode ver como todo mundo está, só não pode meter a mão no que não é seu. Tem que ficar com a identificação de quem não foi convidado. Irmão, quem foi criança, igual o pessoal lá de casa, que não tinha festa, quando tinha festa era suco de groselha e pastel de epa. Meu tio fazia pra gente pão com epa. Cortava o pão, quando não tinha manteiga nem nada para passar, olha a psicologia do meu tio. Olha o que o cara fazia. Ele abria o pão, fazia uma fila, eu, Priscila, Cassiano, os primos todos na casa da minha avó, ele partia o pão e fazia, epa! Fechava o pão e dava pra gente, porque não tinha nada no pão. Aí quando a gente triste, abre o pão, como quem diz, não tem nada, ele não abre, que epa sai. E a gente tinha que comer o pão com epa ali fechadinho. Então quando tinha uma festa de um parente na rua, rapaz, a gente ia. Não convidava, mas a gente ia. Porque antigamente festa na casa de pobre assim, o portão ficava aberto, não era essa criminalidade, essa loucura que é hoje não. E a gente entrava, irmão, era tudo os barrigudinhos de valão. A gente entrava mesmo. Enchia copinho descartável, voltava para casa, dava para um, enchia de novo, voltava e dava para outro. Você diz, irmão, falta de educação. Tu não sabe o que é tu querer um doce e tem que botar açúcar no pão. Essa mulher está nessa condição de penetra, está ali, mas não foi convidada. Botou as duas mãos para trás e ficou lá. Aí agora, olha a cena. O camarada me chama Jesus para entrar na casa dele. Jesus entra. Porque o chamado é para todos, o convite é para todos. Ele bate a porta. E aí ele entra. Quando ele entra, senta-se à mesa e reclina-se sozinho. Ali na mesa. E veja, olha a cena. Jesus ali. E a mulher pecadora aqui. Ela cheia de carência e ele cheio de amor. Ela cheia de complexo. Ele ali cheio de cura. Ela cheia de temores. E ele ali com um olhar mais seguro que um homem já teve na terra.

pensando o que será do futuro, e ele com aquele olhar de esperança, dizendo que o amanhã já está pronto. Olha a cena, ela não aguenta. Está ela ali, ela não aguenta. Ela não aguenta. Aí ela tem um cordão com vaso, aonde ela carrega o cheiro que traz sobre si. E ela está olhando, e daqui a pouco ela vai fazer. Ai, Jesus, ela não aguenta. É que nem crente que se amarra na cadeira na hora que está com vontade de chorar. Fica segurando, segurando. Aí quando solta, sai remela, sai tudo junto. Porque está segurando, é. É que nem gente que diz, não vou rodar, não vou rodar. E quando roda, faz vergonha. Vai para lá, vem para cá, marcha na igreja. É que nem você que está aí travado, duro. E o Senhor está dizendo, essa semana eu vou te pegar no sacolão. É, fica lá segurando. Aí, meu irmão, tem uma hora que ela não aguenta. Ela larga tudo, tira as mãos das costas. Eu quero que você entenda que isso já é um nível de quebra de cadeia. Oh. Irmã, aonde tem algema ali? As piores algemas são aquelas que não se veem. Mas Jesus está olhando. Ela tira as mãos das costas. Oh, meu Deus, prega para alguém e diga, quebrou. Diga, quebrou, quebrou. Quando quebra a cadeia psicológica, o ciclo de adoração entra em ação na hora. Quebrou. Quando ela tira a mão das costas, vai ela em direção a ele. Vai chegando ela, pega o vaso, unge. Oh, meu Deus. Perdão, dobra-se, adora ele, chora, chora, chora. Lágrimas fazem parte de quem reconhece que houve quebra de cadeia. Lágrimas fazem parte de quem chora diante do seu Redentor. Nunca falta na minha Bíblia, na minha bolsa, nunca. Eu vou pro shopping, eu vou ver sessão de filme. Tá lá a minha Bíblia e o meu lenço. Porque no dia que ele fez assim, um ciclo de adoração começou na minha vida. Ontem, pastor, anteontem, pastor Josué Brandão explicou o que é adorar em espírito e em verdade. Se você já acha que eu sou exagerada, se prepare para me ver depois do fogo para o Brasil. Ninguém me segura. Não vou mais me segurar. Espontâneo, verdadeiro. O Senhor não quer mentira, Ele quer verdade. Solta ela a mão. Inicia-se então um ciclo de adoração. O texto diz que ela chega, chora, chora, chora. Que o Espírito de Deus toque algumas pessoas aqui para começarem a chorar como nunca choraram e reconheçam. Reconheçam. Reconheçam. Reconheçam. Reconheçam. Chega ela. Chora, chora, chora. E rapaz, tá doida. Aí beija, beija, beija. Começa a beijar o pé dele. Começa a beijar. Só que à medida que ela molha com as lágrimas, ela vai enxugando com o cabelo. O cabelo é quase uma justificativa da toalha para enxugar as lágrimas. Só que isso faz com que ela continue beijando. Ela continue beijando. Eu quero que você olhe para alguém e diga, ela não para. O texto vai dizer que ela não cessa. Ela não cessa de beijar os pés. Escuta isso. Aí enquanto ela beija e vai enxugando com os cabelos e lhe molhando com as lágrimas, quem estava totalmente disperso se volta à região da onde Jesus está. Porque assim, ninguém quer receber. Deixa entrar, mas não recebe. Aí quando vê um recebendo, vê a alegria que é receber. Mas de vez se alegrar junto? Não. Para que isso? Precisa disso? Aí escuta. Vai todo mundo e começa a olhar. O Simão, que é o

anfitrião convidado que convidou Jesus, chega perto e não fala nada, mas pensa. E ele diz assim: se fosse profeta mesmo, saberia que esta é uma mulher pecadora. Aí o Senhor diz assim: Simão, uma coisa tenho a dizer-te, o hipócrita diz. Dize a mestre. Aí, olha, não são palavras minhas, são palavras de Jesus. Depois você medita, Lucas 7,44. Ele diz assim: eu entrei na tua casa. Eu, não é Camila não, é Jesus. Ele diz assim: eu entrei na tua casa, mas tu não me recebeu. Tu não me recebeu com beijo, tu não me ungiu com óleo, e você não lavou os pés. Agora olha que sensacional, gente, pelo menos eu acho. Se Simão sabe o que ela faz, ele sabe quem ela é. Mas por que que no pensamento ele não chama o nome dela? Porque você não gosta de trazer o nome na sua boca de quem você não quer associação. Toda vez que você traz o nome de alguém à sua boca, nominalmente você conhece essa pessoa e reconhece diante de outro, indiretamente você se associa a ela, porque conhece por nome. Ele diz: mas esta, ele diz, se fosse profeta, saberia que esta, se ele sabe o que ela faz, ele sabe o quê, qual é o nome dela. Agora, se nele a gente tem dúvida, de Jesus a gente tem certeza. Jesus sabe quem ela é ou não sabe? Se ele quisesse chamar ela pelo nome, ele chamava ou não chamava? Chamava, mas ele não chama. Ele olha para Simão e diz: eu entrei na tua casa e tu não me recebeu com beijo, não me ungiu com óleo, nem lavou os meus pés, mas esta... Por que que ele diz esta? Porque o pensamento de Simão não era o nome dela. Ele olha para ela e diz: esta. Se ele fosse profeta, saberia que esta. E Jesus disse: Simão, vem cá. Sabe esta. Rapaz, vou te falar um negócio. Simão vai passar a maior vergonha que um homem pode passar em sua vida, que é convidar alguém para sua casa e deixar que alguém que mora ali, que não mora ali, recebê-lo. É o que está acontecendo. O que Jesus está dizendo é: você me chamou e ela que não mora foi quem? Me recebeu. Eu fico chocada. Crente, sei lá de quantos anos, vem para o culto, chama quem não é crente. O crente, sei lá de quantos anos, não chora, não dá um glória, não dá um aleluia, não se arrepia, não tem reverência. O que ele convidou, chega, arrepia, chora, e na hora do apelo ainda vem aqui na frente. É a maior vergonha. Não é você trazer alguém que aceita Jesus, isso é maravilhoso. A vergonha é perceber que quem não conhece a casa, recebe quem mora nela melhor do que você. Oh! Aí ele diz assim: mas esta, desde que eu entrei, não cessa. Diga de novo: ela não para. Diga: ela não para. Eu quero chegar a esse nível de adoração, irmãos. Qual? Veja, enquanto ela está beijando ele, enxugando, ele está falando. Aí ele diz assim: mas esta, desde que eu entrei, não cessa. Jesus está querendo dizer o seguinte: enquanto eu falo com você, ela continua... me beijando. Ela não para. Diga de novo: ela não para. O Senhor está dizendo: você vai entender o que é me receber quando você perceber que o que pensam de você não interrompe a sua adoração. Você vai entender o que é me receber quando você perceber que o que acontece em volta de você não pode atrapalhar a sua ligação comigo. Você vai entender o que é me receber quando você perceber que eu posso estar num recinto para todo mundo, mas só se manifesto para quem está diante de mim. Oh, aleluia! Eu não sei para quem, mas eu vou liberar a palavra profética. O Senhor está dizendo para alguém hoje aqui: enquanto eles estão aferindo o seu nível de adoração, não se importe com o que eles dizem, continua beijando ele, continua beijando ele, continua molhando os pés dele com as suas lágrimas. Sacode um crente aí e diga para ele ou para ela: beija ele com glória, beija ele com aleluia, beija ele com adoração sincera. Fica de pé quem quer beijar.

0: mas esta desde que eu entrei. Oh, não cessa de me beijar os pés. Mas você acha que precisa fazer isso tudo que a Raquel Melo faz? Será que precisa fazer o que a Raquel faz? Será que precisa ser tão perfeccionista como a Josiane? Pra que isso? Enquanto você está adorando, alguém está ferindo. E se você parar para ver quem está ferindo, irmão, acabou. Ela não cessa. Porque o que você pensa sobre ela não muda o que ela está decidida a fazer aqui. Ela recebeu, ela recebeu. Jesus. Jesus vai andando e um homem baixinho queria falar com ele, mas não fala. Porque a multidão que estava atrás dele era muito, muito grande. O nome dele era Zaqueu. Aí ele sobe num sicômoro bravo, numa figueira grande, e fica olhando Jesus lá de cima. Ah, se eu pudesse chegar perto. Rapaz, tem uma multidão. Estudiosos chegam a dizer que nas cercanias que Jesus passava aquele dia, só ali 72 sacerdotes moravam. E o cobrador de impostos está lá em cima. Ah, se eu pudesse ver mais de perto. E ele sobe mais uns dois galhos. Ih, será que aquele ali é o cabelo dele? É, rapaz, não é formoso, não. Tá a multidão, todo mundo quer tocar, quer passar a mão, quer receber. Ele para, porque aqui tem um monte de gente querendo entrar. Tem um monte de gente que só quer ver ele entrar, mas lá em cima tem alguém querendo. Ele para, vira, olha e diz: Zaqueu! Rapaz, o homem não caiu da árvore porque devia estar bem agarrado num galho. Por que você pensa alguém que você conhece de longe te chamar pelo teu nome? Zaqueu! Desce! Lucas 19. Desce! Porque hoje me convém pousar em tua casa. Trocando para miúdos. Zaqueu, desce porque eu quero entrar. Desce porque eu quero dormir. Olha o verso 6. Apressando-se, desceu e o recebeu. Tem um encontro aqui. O senhor quer entrar, mas eu quero. Desce depressa. Porque hoje me convém entrar na tua casa. O senhor deseja entrar? Ótimo, porque eu quero. Segure a mão da pessoa que está ao seu lado. Vamos orar em unidade hoje aqui. Fecha o corredor, porque se Jesus entra, todo mundo tem que entrar. Dá teu jeito, dá teu jeito. Fecha os olhos, fecha os olhos. Fecha os olhos. Senhor, nós queremos te pedir perdão, ó Deus. Porque muitas vezes nos comportamos em tua presença como quem te vê, como quem está perto, mas não sabe receber. Joga, Senhor, toda a cadeia, principalmente as invisíveis. Aquelas que ficam baseadas na necessidade de aprovação humana. E nos impedem de viver a totalidade da alegria que é desfrutar do privilégio da tua presença. Vai tirando do nosso meio agora todo espírito de covardia. De quem quer desfrutar da tua presença, mas não tem coragem de assumir o exagero da adoração. Deus, abre os céus de São Paulo sobre nós. Nesse fechamento, já vai imbuindo a vida do pastor Jackson de autoridade e poder, para que nesta noite
1: 1:52.

0: 1h59.
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0: Duas horas.

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1: 2:09.

convidar você a ficar de pé no seu lugar nessa hora. Levante as suas mãos ao Senhor, feche os seus olhos. Senhor, o quanto nós somos gratos a Ti, Jesus. O que seria de nós sem o Senhor, Deus, sem a Tua mão? Senhor Deus, que é grande, que é poderoso, que é soberano, que é santo, que é lindo, que é maravilhoso. Olhe para Ele nessa noite. Aí onde você está, adore, adore. Se dê a Ele. Se dê a Ele nessa noite.

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1: 12:29.

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2: 2h34.
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0: 2:37.
1: Tudo que temos, Jesus, sua presença é tudo que precisa.

Levante a mão assim, porque o Espírito Santo está procurando alguém que queira. Aleluia. 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

Levante a sua mão e diga alguma coisa para Deus nessa noite. Se você crê, se você quer que Ele te use,

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irmão, imagine as suas mãos sem domínio. Imagine as suas mãos sem controle. Os seus pés serão apressados para derramar sangue de alguém. As suas mãos poderão acusar alguém. E a tua voz será usada como instrumento para adoração daquele que não foi feito para adoração. Mas se você entregar tudo que é seu na mão do Senhor, não serão apenas dar os teus pés nas tuas mãos. A tua voz será a própria voz de Deus para abençoar alguém. As suas mãos serão as mãos de Deus. Se você quer ser usado como eu, levante a mão a Deus e cante comigo bem alto. Cante mais alto que você puder.

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2: 2h50.

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1: Três horas.

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1: 3:23.

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2: 3:29.

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1: 3:35.

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sentado no trono. Um livro, escrito por dentro e por fora, selado com 7 selos. E eu vi um anjo forte proclamando com alta voz: quem é digno de abrir o livro e romper os seus selos? E nenhum homem no céu, na terra, nem debaixo da terra era capaz de abrir o livro, nem de sequer olhar para ele. E eu chorava muito, porque nenhum homem foi achado digno de abrir e ler o livro, ou nem de sequer olhar para ele. E um dos anciãos me disse: ei, não chore, não chore. Eis que o leão da tribo de Judá, a raiz de Davi, prevaleceu para abrir o livro e romper os seus selos. E então eu olhei e eu vi sentado no meio do trono como que um cordeiro que havia sido morto e reviveu.

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2: 4:27.

Deus está hoje mudando destinos e mudando decretos nessa noite. Você que veio com um diagnóstico de morte do médico, um diagnóstico do impossível, assim como um dia eu tinha. Disseram que eu não podia ter filhos. Eu era aquela que disseram que não podia ter filhos. E o Senhor

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1: 4:51.

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1: 5 e 10.

0: porque ele foi ferido pelas nossas transgressões e moído pelas nossas iniquidades. O castigo que nos traz a paz estava sobre ele, e pelas suas pisaduras nós fomos sarados.
1: 5:18.
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2: 5:23.
3: Obrigado, Senhor, porque contigo eu posso fazer todas as coisas.

Deus em meio a grande sofrimento. Nossa reação mais provável é perguntar, igual a Jó: por que eu? Que eu fiz para merecer isso? Perguntamos a Deus o motivo de certas aflições. É nessa ocasião que precisamos confiar na força de Deus e aceitar o que talvez a gente nunca vai compreender. Devemos aceitar a vontade de Deus e confiar que Ele estará do teu lado, do nosso lado, a toda e qualquer dificuldade. Tudo que você passa hoje, creia, meu irmão, creia, minha irmã, é para a glória de Deus. Cante mais uma vez, com fé, este refrão.

0: glória ao nome do Senhor.
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2: Cinco e trinta e um.

0: 5h40.
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6: 5:44.

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1: Cinco e quarenta e sete.

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1: Seis e seis.
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1: Um fato terrível aconteceu em Denver, Estados Unidos, que não chocou apenas aquela nação, mas o mundo todo. Dois jovens armados entraram dentro de uma escola e começaram um tiroteio terrível. Mas eles não atiravam contra pessoas armadas, e sim contra os colegas da escola. Foi uma correria, um pânico total. Enquanto eles atiravam, riam muito, se divertiam com aquela matança. Depois de alguns minutos de disparos e bombas que explodiam, 12 estudantes e um professor tinham morrido. Uma tragédia sem precedentes. Ninguém pôde entender, até hoje, por que aquilo aconteceu. Mas o relato das testemunhas que sobreviveram realmente é uma lição de vida. Uma moça que teve a arma apontada para sua boca ouviu um dos agressores dizer: "Nós estamos fazendo isto porque no ano passado algumas pessoas zombaram da nossa cara." Ela conseguiu escapar, mas a roupa estava salpicada com o sangue de uma pessoa que eles tinham matado. Havia um sadismo em todo aquele ato. Os jovens, dois moços, um chamado Eric, de 18 anos, e outro chamado Dylan, de 17. Depois de perpetrarem aquela vingança, os últimos tiros que eles deram foram contra eles mesmos. Se mataram. No total, 15 pessoas mortas. Mas, dentro da sala de aula, quando eles chegaram e apontaram as armas, eles perguntaram para os colegas: "Aqueles que acreditam em Deus, fiquem de pé." E várias pessoas ficaram de pé. Aí, um desses rapazes apontou a arma para uma moça de 17 anos que estava de pé. Seu nome era Cassie Bernal. E ele perguntou para Cassie: "Por que que você acredita em Deus?" E ela disse: "Eu creio em Deus e eu creio em Jesus Cristo como meu único Salvador." E o atirador perguntou para ela: "Por que que você crê em Deus?" E ela disse: "Porque eu amo Jesus Cristo." E foi a última coisa que ela falou. Levou um tiro na mesma hora e morreu. Foi aí que começou o desespero de todos os alunos. Foi aí que começou a matança. Do saldo daquela tragédia, a pergunta que martelava na cabeça de todos os alunos: por quê? Por que, inclusive, a Cassie disse que acreditava em Deus e que amava Jesus? Aquela resposta provocou a sua morte. No funeral daquela jovem, os pais disseram: "A resposta da nossa filha não nos surpreende nem um pouco, porque a nossa filha foi criada no Evangelho e a sua fé em Deus e em Jesus Cristo era extremamente sólida. E foi esta fé que a fez tomar uma posição firme diante dos assassinos, defendendo que acreditava em Deus e em Jesus Cristo." Foi muito triste. A Cassie morreu, outros também morreram, Mas a história da Cassie não terminou com aquele tiro. Porque a família, revirando as suas coisas, até por saudade, por lembrança, encontraram um bilhete escrito pela Cassie. E aquele bilhete que não tinha data, que não tinha registro de horário, parecia ser uma confissão de fé e uma certeza antecipada do que estava para acontecer. Parece que ela já estava preparada para aquilo. Eu vou ler para você o bilhete que a Cassie escreveu antes de ser assassinada naquela escola. Morreu por causa da fé em Jesus Cristo, mas escute, eu vou ler o bilhete que ela escreveu. Agora, desisti de tudo mais. Descobri ser esta a única forma de conhecer realmente a Cristo e de experimentar o imenso poder que o trouxe de volta à vida e entender o que significa sofrer e estar com Ele. Portanto, seja qual for o custo, serei alguém que vive na alegre certeza de uma vida como a daqueles que ressuscitaram dentre os mortos. A fé desta moça era extremamente firme, uma certeza absoluta de que ninguém poderia matá-la, e estava preparada para desistir da vida, para desistir da escola, para desistir deste mundo, para partir desta geração, com a certeza de que estaria com Jesus Cristo e de que o mesmo poder, imenso poder, que ressuscitou o Filho de Deus, também a ressuscitaria. Eu quero ler para você agora o que disse o autor da vida, Jesus Cristo, a respeito desta época que nós estamos vivendo e que explica esta tragédia e muitas outras que já aconteceram, inclusive no Brasil, e continuarão acontecendo em outros lugares do mundo. Jesus disse, nos últimos tempos, por se multiplicar a iniquidade, o amor de muitos esfriará. Por isso, você que está esfriando na fé, saiba que o diabo está usando pessoas que estão te procurando para te destruir. O mal vive te cercando em toda parte. Pessoas que vivem na iniquidade e a serviço de Satanás estão empunhando armas, facas, granadas, bombas e outros tipos de armas de destruição para acabar com a tua vida sem qualquer motivo, sem que você tenha feito nada, sem que você as conheça. Nós estamos vivendo a época em que a iniquidade está se multiplicando. Por isso, faça como a Cassie e como muitos que viveram antes dela e como muitos que estão vivendo nos dias de hoje. Coloque toda a tua fé em Jesus Cristo, porque ainda que alguém possa destruir o teu corpo, ninguém poderá destruir a tua alma. E ainda que o teu corpo seja consumido pelos vermes e o teu corpo volte ao pó da terra, Deus é poderoso para te ressuscitar com o mesmo poder que ressuscitou Jesus Cristo. Um dia, uma mulher estava desesperada juntamente com a sua irmã, porque o seu irmão havia falecido. Ela estava inconsolável e chorava muito. E o Senhor Jesus se apresentou a ela dizendo: o teu irmão há de ressuscitar. E aquela moça, com lágrimas, disse: eu sei, Senhor, eu sei que um dia Ele há de ressuscitar na ressurreição do último dia. Jesus disse: do último dia?

Eu sou a ressurreição e a vida. Quem crê em mim, ainda que esteja morto, viverá. E todo aquele que vive e crê em mim, nunca morrerá. Crês tu isso? Perguntou Jesus. E a mulher disse: Sim, Senhor, eu creio que tu és o Cristo, o Filho de Deus, que havia de vir ao mundo. Aquela mulher creu. E ela vai assistir uma demonstração do poder que Jesus Cristo tem sobre a morte. Ele se coloca diante da sepultura do irmão daquela mulher, que já estava morto há 4 dias. E ele diz diante do sepulcro: Lázaro, saia! E o defunto, que já estava apodrecido e comido pelos vermes, até cheirando mal, de repente é completamente restaurado, abre os olhos e sai andando da sepultura pelo poder de Deus. Por isso, meu querido e minha querida, boa coisa você fará se no presente século mau receber Jesus Cristo como teu único, suficiente e exclusivo Salvador. Boa coisa você fará se estiver disposto e disposta a viver na presença deste Deus poderoso. Porque ainda que todo o inferno te cerque, ainda que a morte e o sepulcro abram a boca para te tragar, ninguém poderá te destruir, porque desde já a tua vida está escondida na palma da mão de Deus e o teu nome escrito no livro da vida.

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2: 6:20.

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3: 6:48.

6:53.

0: 6h57.
1: Peraí, gente. Ô, Van, não tá faltando alguma coisa?
2: É mesmo, eu acho que tá faltando a introdução, Célia.
1: Melk, cadê os outros músicos da banda?
3: Calma, gente. Vamos lá, agora com a introdução. Todos os músicos, atenção, gravando.
4: Vamos lá.
3: Um, dois, três.

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4: Sete horas mais 39 minutos. Bom dia.

0: Agora faltam 16 minutos para as 8 da manhã. Bom dia!
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1: 7 horas mais 49 minutos.

0: Agora faltam 3 minutos para as 8.
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3: Oito e sete, bom dia.
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5: Evangelho segundo Mateus, capítulo de número 19. Abra aí a sua Bíblia, por favor. Todos encontraram, se encontraram, digam amém. Capítulo 19, verso 3 a seguir, diz assim, ó. Vieram a ele alguns fariseus, o experimentavam, perguntando, é lícito ao homem repudiar a sua mulher por qualquer motivo? Então respondeu ele, não tendes lido que o Criador desde o princípio os fez macho e fêmea, homem e mulher? E disse, por esta causa deixará o homem pai e mãe e se unirá à sua mulher, tornando-se os dois uma só carne, de modo que já não são mais dois, porém uma só carne. Portanto, o que Deus ajuntou,

ou não separe o homem. Replicaram-lhe, por que mandou então Moisés dar carta de divórcio e repudiar? Respondeu-lhes Jesus, por causa da dureza do vosso coração, é que Moisés vos permitiu repudiar vossas mulheres, entretanto, não foi assim desde o princípio. Eu, porém, vos digo, quem repudiar sua mulher, não sendo por causa de relações sexuais ilícitas e casar com outra, comete adultério, e o que casar com a repudiada comete adultério? Disseram-lhe os discípulos, se essa é a condição do homem relativamente à mulher, não convém casar. Jesus, porém, lhes respondeu, nem todos são aptos para receber este conceito, mas apenas aqueles a quem é dado. Quantos podem dizer amém? Dá para você repetir o texto de Malaquias, capítulo 2, verso 16 comigo? Deus odeia o divórcio. Não, está fraco. Deus odeia o divórcio. Se eu tivesse dinheiro suficiente, eu ia pedir para colocar todos os dias esta frase entre um bloco e outro de novela, entre um bloco e outro do Jornal Nacional. Deus odeia o divórcio. Malaquias 2:16. Deus odeia o divórcio. Malaquias 2:16. Deus odeia o divórcio. Malaquias 2:16. Agora, ouçam-me, eu não estou afirmando que Deus odeia o divorciado. Eu estou afirmando que Deus odeia o divórcio. Nós estamos vivendo uma realidade hoje muito interessante. Esses dias, conversando com uma estudante de psicologia, ela me disse que a professora, que tem um consultório, recebeu um garoto pré-adolescente com a mãe para tratá-lo. E sabe qual era a crise na cabeça do menino? É que na sua classe, todos os amiguinhos, todos, eram filhos de pais separados. E só ele, filho de pais casados. Uma única vez. E é interessante que de repente ele começou a se sentir inferior aos outros. Ele começou a se sentir como um menino anormal. Porque o normal dentro daquela classe era contar cada um uma história do pai com a namorada, da mãe com o namorado, das festinhas nas casas com famílias misturadas. E o menino estava em crise. Porque ele era o único na classe que não tinha uma história dessa para contar. A história do namorado da mãe, a história da namorada do pai, a história de uma festinha junto com famílias misturadas. Nós estamos diante de um texto aonde os fariseus que viviam atrás de Jesus, tentando pegá-lo no contrapé, fazem uma pergunta. E a pergunta foi capciosa. É lícito ao homem repudiar sua mulher, dando-lhe carta de divórcio, por qualquer motivo? Preste atenção que Jesus estava falando para um grupo que sofria influência de três outros grupos. Lá havia os influenciados pela escola do pensamento judaico de Hilel, os influenciados pela escola do pensamento judaico Shammai, e os essênios, os influenciados pelos essênios. Cada grupo pregava, defendia, afirmava uma posição quanto à dissolução do casamento. A escola de Hilel era liberal. Por qualquer motivo, o homem pode repudiar sua mulher. A escola de Shammai era restrita. Tem que haver um motivo como adultério para justificar. E os essênios pregavam o que os padres católicos pregam, o celibato. Aí Jesus mostra

resposta o que ele pensa sobre casamento. E aí a igreja tem um grande desafio hoje. Preste atenção nisso. A igreja tem um grande desafio hoje. Dizer não ao sistema comandado pelo príncipe das trevas, que quer banalizar o sagrado. Preste atenção nisso. Que quer banalizar o sagrado. Naquela época, já havia um grupo querendo ouvir da boca de Jesus uma resposta liberal, banalizando o casamento e, consequentemente, a família. Queridos, nós não podemos perder o senso de radicalidade do Evangelho. Jesus disse: porfiai por entrar pela porta estreita, porque larga é a porta e espaçoso o caminho que conduz à perdição. A desestruturação da família é a causa do aumento preocupante do número de drogados neste país. A causa da desestruturação da família é a causa do aumento de pessoas frequentando os consultórios em busca de cura para sua ansiedade, sua angústia, sua depressão, seu desejo de se suicidar. A causa da desestruturação é a razão porque o sexo como um dom divino está sendo banalizado, está sendo distorcido, está sendo a causa da imoralidade, do aumento da pornografia e de tudo aquilo que desagrada como abominação a Deus. Ou seja, quando se mexe na estrutura, todo prédio corre risco de desabar. A família é a base. A família é a essência. A família é a célula máter. A família é o lugar onde se aprende tudo sobre civilidade, moralidade, disciplina, comportamento. E quando a família deixa de cumprir esse papel, porque se torna uma família disfuncional, toda a sociedade no seu conjunto é prejudicada. Quando Jesus não minimiza, quando Jesus não alivia, quando Jesus responde de forma radical, a grande preocupação dele não era ser um juiz, não era ser um estraga-prazer, não era acabar com a alegria dos outros. A grande preocupação dele era manter aquilo que é sagrado aos olhos de Deus, porque para Deus casamento não é uma relação descartável, mas é um pacto. Escute isso, é um pacto, é uma aliança, e Deus sabe que todo pacto quebrado quebra as pessoas envolvidas. Essa é a razão porque Jesus não responde aos de Hilel como eles gostariam de ouvir, não responde aos de Chamai como eles gostariam de ouvir, não responde aos essênios.

eles gostariam de ouvir. E aí eu gosto, porque Jesus chama para si a responsabilidade. E ele não cita Deuteronômio capítulo 24. Não. Eles chamaram Moisés. Por que Moisés permitiu que o homem desse carta de divórcio à sua mulher? Primeira resposta dele no verso 8. Primeiro, por causa da dureza dos vossos corações. Segundo, Moisés não mandou, ele permitiu. E terceiro, no princípio não foi assim. Aí ele começa, eu porém vos digo. E quem fala agora é quem é maior do que Moisés. Eu porém vos digo, qualquer separação que não houver um motivo semelhante, um motivo tão forte, semelhante ao adultério, se acontecer, banaliza, fere um absoluto, um princípio de Deus. Por que, eu estou dizendo isso? Nos Estados Unidos, aonde as pessoas são mais liberais na sua maneira de pensar. Na Inglaterra também. Por exemplo, nos Estados Unidos, 60% dos casamentos terminam em divórcio. Na Inglaterra, 40% dos casamentos terminam em divórcio. E no Brasil, de cada 4 casamentos, 1 termina em divórcio. E na sua maioria acontece nos primeiros 3 anos. E o tempo de vida médio da maioria dos casais no Brasil são 12 anos. Agora preste atenção nisso, por favor. Nos países onde o divórcio acontece numa grande quantidade, se enquadra nisso que os fariseus perguntam para Jesus: é lícito por qualquer motivo o homem dar carta de divórcio à sua mulher e repudiá-la? Escute, lá nesses países mais liberais, não é difícil você encontrar resposta assim, ó. Por que que vocês se separaram? É porque ele roncava muito alto. Por que que vocês se separaram? É porque ela me prometeu que não engordaria. E ela engordou 15 quilos. Então eu me separei dela. Por que que vocês se separaram? Acabou o amor. Por que que vocês se separaram? É porque no princípio eu deixei ela comandar e depois não suportei tê-la como minha chefe, a líder da casa. Não aguentei, desisti. Por que que vocês se separaram? É porque não nos beijarmos mais foi o fim. Por que que vocês se separaram? É porque eu gosto muito de cachorro. E entre o cachorro e ele, eu fiquei com o cachorro. Ei, amados, preste atenção nisso. Um dia eu recebi no meu gabinete pastoral um casal que estava se separando e eles quase que puxaram minha língua para fora para que eu desse uma palavra abençoando a separação deles. Psiu. Diga comigo, Deus odeia o divórcio. Se você pegar todas as pessoas que estão se separando, você vai perceber que boa parte delas não estão se separando com um motivo que justifique a luz da palavra. A maioria estão se separando porque encontraram numa sala de bate-papo alguém mais interessante. Encontraram no Orkut um ex-namorado de 23 anos atrás e reacendeu a paixão pelo outro.
Porque lá na empresa foi seduzida ou seduzido por alguém muito interessante. Porque lá na faculdade, a convivência com alguém numa sala de aula, fazendo trabalho toda semana junto, despertou, criou um clima, pintou uma química. Aí depois vem para o gabinete pastoral, querendo que o pastor valide. Pior ainda, quando vem para a igreja, quer subir ao púlpito, ministrar a noiva do Cordeiro, como se isso fosse normal, simples, banal, como se Deus estivesse assinando embaixo. Esse é o desafio para a igreja, não deixar que o mundo entre dentro dela para banalizar aquilo que a luz dos olhos de Deus é sagrado. Me chamem de louco, me chamem de maluco e radical. Eu só quero dizer a vocês que o Jesus que eu sirvo é radical ao ponto de dizer: se o teu olho direito te faz pecar, arranca; se a tua mão direita te faz pecar, corta, porque é melhor você entrar no céu faltando um olho e uma mão do que no inferno com o teu corpo completo. Existem separações e separações. Existem divórcio e divórcio. Eu não brinco com isso. Porque Deus odeia o divórcio. Porque o divórcio é apostasia do amor. É cuspir no prato que um dia usou para comer. É rejeitar aquele ou aquela que um dia foi desejado. Divórcio é terremoto, é tsunami, desagrega, desinstala, desestabiliza emocionalmente, fisicamente, financeiramente. Divórcio é guerra. Em uma guerra, se tem muitos feridos e alguns mortos, por que que Deus odeia o divórcio? Porque o divórcio violenta a alma do cônjuge, traumatiza a alma dos filhos. Pergunto: quem já viu aqui um casamento acabar com festa em um grande salão com todos celebrando? Quem já viu? Quem já viu aqui uma separação acontecer com a presença de um pastor, apóstolo, bispo, agradecendo a Deus? Quem? Divórcio, gente, é guerra! E quem está falando é quem trabalha com família há 20 anos, tratando de casais quase toda semana. Eu não sou contra, preste atenção, ou melhor, Deus não odeia os divorciados, pelo contrário, Deus quer curar o doente, Deus quer sarar o enfermo, Deus quer restaurar o quebrado, Deus quer levantar o caído, Deus quer libertar o oprimido. Mas Deus, se depender só dele, não há divórcio, porque o divórcio é algo que acontece aonde ninguém ganha, a não ser o advogado e o diabo, gente. Diga para a pessoa ao lado: nunca se esqueça, Deus odeia o divórcio. Nunca se esqueça, Deus odeia o divórcio. Deus odeia o divórcio.
Deus odeia o divórcio. Deus odeia. Eu vim aqui é para tocar fogo na sua consciência mesmo. Deus odeia o divórcio. Eu vim aqui para escrever isso na tábua do seu coração mesmo. Deus odeia o divórcio. E

0: cair, porque eu sinto a glória da presença do Eterno neste lugar se movendo sobre nós. Quantos podem perceber o mover do Espírito nesta casa? Aleluia!
1: Glória a Deus!
0: Glória a Deus! Diga, minha família é o meu maior patrimônio. Mais forte, a minha família é o meu maior patrimônio. Para quantos querem construir um relacionamento à prova de vendaval? Levante a mão assim, por favor. Quantos querem construir um relacionamento à prova de tempestade? Levante a mão assim, por favor. Quantos querem construir um relacionamento à prova de separação? Levante a mão assim, por favor. Isso, pode levantar a mão mesmo, essas criançadas aqui, porque nós estamos profetizando bênção sobre vocês para amanhã já. A Bíblia diz, a sua descendência será poderosa na terra. Amém, amados? Você quer construir mesmo? Então abra a sua Bíblia aí, por favor, eu não tenho muito tempo, mas vamos dar uma corridinha em Efésios, capítulo de número 4. Aos Efésios, capítulo de número 4. Rogo-vos, pois eu, o prisioneiro no Senhor, Paulo estava preso em Roma, que andeis de modo digno da vocação, que andeis de modo digno da vocação a que fostes chamados. Com toda humildade, diga humildade, e mansidão, com longanimidade, suportando-vos uns aos outros em amor, esforçando-vos diligentemente por preservar a unidade do Espírito no vínculo da paz. Diga comigo, casamento não vem pronto. Não está fraco, casamento não vem pronto. Marido não vem pronto. Esposa não vem pronta. Família não vem pronta. Diga, é uma construção. Mais forte, é uma construção. Quantas moças estão aqui? Levante a mão assim, todas as moças solteiras, bem alto assim, eu vou profetizar sobre vocês. Levante a mão assim. Vocês não vão ficar encalhadas. Vocês vão casar em nome de Jesus. E vão ser felizes. Os rapazes, levante a mão assim, por favor. Vocês não vão ficar para titios. Vocês vão casar em nome de Jesus. E vão ser felizes. Amém, amados? Agora deixa eu dar um conselho a vocês. Marido não vem pronto. Se constrói. Esposa não vem pronta. Se constrói. Casamento não vem pronto. Se constrói. Eu digo para as moças quando estão namorando assim, olha, olhe bem. Eu digo para os rapazes, olhe bem para a mãe dela. Porque a tendência é ficar igualzinha amanhã. Tem alguns dizendo, misericórdia, dá-me da tua graça, Senhor. Olhe bem para o pai dele, porque a tendência é ficar igualzinho amanhã também. Agora, amados, preste atenção. O segredo é construir a partir do início, de acordo com os princípios orientadores da palavra. Um casamento à prova de tempestade, uma família à prova de vendavais, se constrói a partir do início, colocando na base aquilo que a palavra diz como verdade. Um casamento interessante começa com um namoro irresponsável. Desculpa, um namoro responsável. Um casamento interessante começa com um namoro responsável. Uma família bem-sucedida começa com um casamento que se fundamenta nos princípios da palavra. E é interessante que Paulo diz assim, olha, se você quer preservar o vínculo da paz, primeiro, não

pode faltar humildade, mansidão, longanimidade, e ele continua, suportando-vos uns aos outros. Sabe por quê? Sabe por quê que Paulo diz assim, ó? Suporte. Porque cada um de nós, indistintamente, é uma complexidade. Já falaram para você que você é complicado? Já falaram para você que você é uma complexidade? Diga para a pessoa ao lado assim, ó, me suporte, porque você não é flor que se cheira também. Me suporte, porque há momentos que você também é uma mala sem alça, carregada de pedra em dia de chuva. Veja o que Paulo está dizendo. Paulo tinha consciência de que conviver em comunidade não é tão simples como algumas pessoas pensam. Por isso Paulo disse, preste atenção, tem que haver humildade, mansidão, longa. Você sabe o que é longanimidade, gente? É longa paciência. E o que é paciência? É a capacidade de esperar sem se irritar. No trânsito, em casa, enquanto o almoço está fazendo, o tempo da espera da vitória de Deus, é a capacidade de esperar sem se irritar. E a única fila que ninguém se irrita quando o outro passa na frente é a fila da morte. Porque a morte é uma fila e cada um tem o seu número. E a fila está andando. Inclusive, se você quiser passar na minha frente, eu não tenho nenhum problema em relação a isso. Paulo está dizendo, diga, humildade, mansidão, longanimidade. Sabe o que é mansidão? Mansidão é colocar inteligência nas emoções. Mansidão é pensar antes de responder. É ser proativo e não reativo. Mansidão é manter as rédeas das emoções nas mãos. Escute, eu já ouvi falar de marido que na hora do almoço pegou com tanta, numa explosão de raiva, ele pegou o prato e jogou na parede. Já ouvi falar de mulher que na hora da ira pegou o feijão e o arroz e jogou no lixo. Já ouvi falar de um sujeito tão nervoso em casa que ele deu um golpe de karatê na mesa e quebrou a mesa. Já ouvi falar de um outro que deu um soco na parede que quebrou a mão. Já ouvi falar de uma mulher que deu uma mordida no lugar onde não deveria, no marido, quase que o matou. Na hora da raiva, ficou possessa, perdeu o controle. O que faltou nesta casa, o que faltou nessas pessoas? Abra sua Bíblia, por favor, e veja o que está no mesmo capítulo, verso de número 26. Irai-vos e não pequeis. Diga mansidão. Mais forte, mansidão. Um pouquinho mais forte, mansidão. Você sabia, minha irmã, que o seu brinco não chama a atenção de Deus? Você sabia que o seu cabelo não chama a atenção de Deus? Você sabia que a sua lipoaspiração não mexeu com Deus? Isso mexe com o teu marido e é bom? Isso enche os olhos do teu amado e é bom? Você sabia que o bronzeado, não é? Às vezes artificial, não chama a atenção de Deus? A Bíblia diz que o que torna a mulher atraente aos olhos de Deus, isso está em 1 de Pedro, capítulo de número 3, é o seu espírito manso e quieto. Quando Deus olha para a mulher e encontra
mansidão e quietude de espírito, essa mulher cresce diante dos olhos de Deus. Essa mulher se torna atraente aos olhos de Deus. Essa mulher faz toda a diferença como vaso de honra a serviço da casa de Deus. Olha o que a Bíblia está dizendo: irai-vos e não pequeis, não se ponha o sol sobre a vossa ira. Não vá dormir desse jeito. Se você quer construir uma relação à prova de vendaval, de tempestade, de divórcio, primeiro, não deixe faltar humildade, mansidão, longanimidade. Não deixe ser controlado, dominado, dominada pela ira. Verso de número 25. Diz: por isso, deixando a mentira por detrás de todo adultério, está o elemento da mentira. Escute, por favor. A verdade é irmã gêmea da fidelidade. A verdade é irmã gêmea da fidelidade. E a fidelidade é a raiz da qual o amor se alimenta. A fidelidade é uma das colunas de sustentação do amor. E quando Paulo diz: longe de vós a mentira, ou seja, deixando a mentira, fale cada um a verdade, é porque todo relacionamento se fundamenta na confiança. E confiança não se compra, não se cobra, não se exige. Confiança se constrói. E se constrói com palavras, se constrói com atitude, se constrói com comportamento. Eu estava em Caldas Novas ministrando para muitos casais este final de semana. E hoje pela manhã eu falei sobre pais e filhos. Eu falei sobre o desafio de ser um pai ideal. E eu estava falando aos pais que nada compromete mais o processo de educação dos filhos do que quando os filhos não conseguem perceber nos pais coerência entre o que se fala e o que se vive, coerência entre o que se ensina e o que se pratica, coerência e confiança são duas coisas que andam juntas. Não há confiança em mim, da parte dos meus filhos, quando eu falo uma coisa e pratico outra. Por isso, disciplina tem a ver com discípulo. E discípulo é aquele que está sendo influenciado pelo mestre na formação do caráter. E qual é o propósito final da disciplina em relação aos filhos? Construir um caráter íntegro. E como os meus filhos vão confiar naquilo que eu estou ensinando, se eles percebem que o que eu falo não é o que eu pratico, o que eu ensino não é o que eu faço? Nenhum filho ouve com seriedade um pai que diz assim: ó, se eu te pegar fumando, eu faço você engolir o cigarro. E de repente o pai senta no sofá, acende um charuto. Faz sentido? Você mentiu para tua mãe. Ué,
Eu peguei o senhor mentindo outro dia no telefone. Não fala assim com o teu pai. A senhora vive gritando com o pai. Não xinga o teu irmão desse jeito. Eu vi o senhor chamando a mãe de anta outro dia. De besta, de burra, de idiota. Por que que eu não posso chamar meu irmão? Eu aprendi com você, pô. Escute, deixando a mentira, fale cada um a verdade. Olhem para cá. O que dizer de um pai que está ensinando os filhos sobre caráter, mas os filhos, de repente, pega o pai subornando o guarda, subornando o fiscal, comprando produtos piratas. Ei, escute isso. Os nossos filhos reproduzem o nosso comportamento. Os nossos filhos aprendem muito mais vendo do que ouvindo. Meus filhos não vão levar a sério o que eu digo se eles não perceberem que as minhas palavras são acompanhadas pelas minhas ações coerentes com aquilo que eu digo. Por isso Paulo vem e diz, deixando a mentira, fale cada um a verdade com o seu próximo. E o mais próximo são os que estão dentro da nossa casa. Quantos me entenderam, digam amém. Na sua casa você trabalha só com a verdade? Nos seus negócios você trabalha só com a verdade? Nas suas conversas prevalece a verdade? A sua família é comprometida com a verdade? Aí Paulo vem no verso de número 26 e diz, irai-vos e não pequeis, não se põe o sol sobre a vossa ira. E no verso de número 29 ele diz, não saia da vossa boca nenhuma palavra torpe. Agora olha que coisa interessante. Paulo diz assim, ó, irai-vos. Ele não nega que a ira em si mesma não é um sentimento ruim. A maneira como você lida com ela, que às vezes é problema. Aí ele diz assim, irai-vos e não pequeis. Não se põe o sol sobre a vossa ira. Não vá dormir desse jeito. Aí ele diz assim, ó, não deis lugar ao diabo. E depois ele diz, agora, cuidado com a tua boca. Cuidado com a tua língua. Sabe por quê? Pastor Jorge Linhares sempre diz que o membro do teu corpo que mais o diabo tem interesse em assumir o governo, o controle, é a sua língua. Sabia disso? O membro do nosso corpo de maior interesse para o diabo é a língua. E aí Paulo diz assim, ei, irai-vos, mas não pequeis, não deis lugar ao diabo, não saia da vossa boca nenhuma palavra torpe, mas somente aquela que for útil para edificar, para construir, para transformar, para curar. Olhem todos para cá. Eu tenho um DVD ali, que o título é Tirando o Veneno da Língua. Eu ouvi falar de três jovens que foram orar no monte. E quando eles estavam orando no monte, um disse para o outro, vamos parar de orar e vamos confessar o nosso fraco um para o outro. Aí um disse, não, eu vou começar, o meu problema é que eu não posso olhar para as meninas da igreja que eu penso um monte de bobagem, minha cabeça assim está poluída. O outro disse, vixe, o meu é pior do que o seu, que eu não posso olhar para os rapazes da igreja, porque eu tenho tendência homossexual.
O terceiro disse: vamos orar, porque eu nem quero falar o meu fraco. Aí os dois: não. Orar não. Você vai ter que contar o seu fraco. Nós contamos o nosso. Quantos querem saber qual era o fraco dele? Levante a mão assim. Esse é o nosso problema. Esse é o nosso problema. Mas como às vezes é o meu também, eu vou contar para vocês. O outro disse: olha o seguinte, vocês querem saber qual é o meu fraco? Eu estou morrendo de vontade de descer lá embaixo e contar para todo mundo a safadeza de vocês. O fraco dele era... Aí os dois disseram: vamos orar primeiro por ele. Diga isso comigo: antes de falar, pense nos efeitos das tuas palavras. Diga: palavras são sementes para tudo na vida. Nunca abra tua boca para falar aquilo que gere morte. Uma filha disse para mim: pastor, eu não aguento mais ouvir meu pai dizendo: você deveria ter nascido morta. Escute, se palavras são sementes para tudo na vida, se palavras levantam ou derrubam, se palavras constroem ou destroem, se palavras ferem ou curam, se palavras abençoam ou amaldiçoam, o que dizer de um pai que todos os dias diz para os filhos que derrubam alguma coisa no chão, na hora do almoço, do café: porco, porco, porco, porco. Um pai ou uma mãe que diz para o filho que tira notas baixas: seu burro, burro, burro, burro. Ouvi falar de um marido que vinha dizendo para a esposa: você é linda, mas é burra. Você é linda, mas é burra. Aí um dia ela acordou e disse: hoje eu entendo porque Deus me fez linda e burra. Me fez linda para você me escolher e burra para eu escolher você. O que você pensa de um pai que diz para um filho na hora da possessão da raiva: você não foi parido, você foi expelido nas fezes. Escute, o que você pensa de uma mãe que diz: quando você casar, você vai pagar. O que você diz de uma casa onde se vive dizendo: isso aqui é um inferno. Suas palavras não caem no vazio. São sementes lançadas no chão da existência. Por isso T.D. Jake disse: se você não gosta do que está colhendo, olhe para trás e veja o que foi semeado. Ou se não, você não gosta do que está colhendo, troque, mude a sua semente. Um pai pegou uma filha de 14, 15 anos, dando uns amassos no namorado. Beijo de língua profundo. Ele ficou possesso de raiva e disse: sua prostituta! Não brinque com isso. O pai é autoridade sobre os filhos. E dependendo do que eu falo, eu dou legalidade ao diabo para assumir o governo. Quando esse pai disse prostituta, ele invocou o espírito da pombagira para assumir o governo da mente da filha. Sabe o que aconteceu? Depois desse dia, essa menina começou a ter sonhos se prostituindo. Ela começou a sentir desejo de vender o corpo. E ela passou a ser perseguida por um espírito que dominava sua mente, como que
desejando se vingar do próprio pai. Até que ela ouviu uma palavra como esta. Procurou o pastor, abriu o coração. O pastor discerniu o que estava acontecendo, ministrou sobre a vida dela, quebrou aquela palavra de maldição, e naquela noite ela foi liberta para o louvor e a glória do nome do Senhor. E eu creio que esta é noite de libertação, é noite de vitória, é noite de cura. Quantos entendem, digam amém. Eu preciso terminar. Vocês já estão cansados aí, sim ou não? Que bom, assim vocês me convidam para voltar o outro dia, certo? Vou terminar dizendo o seguinte. Olha o que Paulo diz no verso de número 30. E não entristeçais o Espírito de Deus, no qual fostes selados para o dia da redenção. Longe de vós toda amargura e cólera e ira e gritaria. Diga, gritaria. Os gritos começam quando termina a inteligência. Tudo que é importante se fala baixo, olhando nos olhos do outro. Blasfêmias. E bem assim toda malícia. Antes, sede uns para com os outros benignos, compassivos, perdoando-vos uns aos outros, como também Deus em Cristo vos perdoou. Diga, na minha casa não pode faltar graça, faltar perdão, faltar amor incondicional. Por que que Paulo disse assim, olha, irai-vos e não pequeis, não deixe o sol se pôr sobre a vossa ira. Sabe por quê? Diga para o irmão ao lado assim, ó, não leve mágoa para a cama, é lixo. Não leve mágoa para a cama, é lixo. Não leve ira para a cama, é lixo. Não leve ressentimento para a cama, é lixo. Não leve ódio para a cama, é lixo. Olha que coisa interessante, não é coincidência, é jesuicidência. No capítulo 19, Jesus trata sobre o divórcio, mas no capítulo 18, Jesus trata sobre o perdão. O que significa dizer que aonde o perdão prevalece, o ódio como fortaleza cai. O ressentimento como fortaleza cai. O desejo de vingança como fortaleza cai. E em uma casa onde prevalece a graça, o favor imerecido, o amor incondicional e o perdão, o divórcio não encontra espaço. Olhe para cá porque isto é sério. Quem não perdoa faz do seu coração uma lata de lixo emocional. Esses dias eu fui tomar um café na cozinha do nosso escritório, lá na empresa. E depois de tomar o café, eu fui jogar no lixo alguma coisa. E quando eu levantei a tampa, saiu um cheiro de algo que estava apodrecendo ali dentro. Eu até reclamei com o pessoal. Escute, quem não perdoa vai acumulando lixo no coração até que isto apodreça, para depois sair em forma de palavras. Quem não perdoa faz do coração uma lixeira emocional. Quem não perdoa é como alguém que toma veneno esperando que o outro morra. Quem não perdoa entrega o controle do seu coração ao diabo. Quem não perdoa torna-se prisioneiro de si

mesmo. Porque perdoar é libertar o prisioneiro e descobrir que o prisioneiro era ele mesmo. Quem não perdoa anda com a sombra do seu ofensor atrás de si, o ofendendo todo dia. Quem não perdoa não entendeu ainda o que é

0: feitos por Deus. Sabe por que nós estamos aqui hoje? Porque a graça de Deus nos alcançou, nos perdoando incondicionalmente. O perdão liberta, o perdão cura, o perdão sara, o perdão levanta, o perdão faz desencadear um processo de bênção que vai desde a cura da alma até a cura da vida financeira. Eu vim aqui como profeta para dizer, debaixo da unção do Espírito, que hoje Deus vai começar um processo de bênção que vai alcançar todas as áreas da sua vida, porque eu creio em milagre, eu creio na graça, eu creio no poder do sangue do Cordeiro, eu creio na palavra de Deus, que é poderoso o suficiente para fazer além do que nós pedimos ou pensamos. Se você crê, aplauda ao Senhor e fique em pé agora, por favor.
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1: Olá, queridos, bom dia, a graça e a paz do Senhor Jesus para vocês. Bom dia, gente querida, bom dia, povo de Deus. Bom dia para você, querido ouvinte, bom dia para você, querida ouvinte. Bom dia para você, meu irmão, minha irmã, meu amigo, minha amiga. Bom dia para todo mundo e que o nosso dia seja muito abençoado por Deus, em nome de Jesus. Hoje é quarta-feira, meio de semana, dia 30 de setembro do ano 2026. Estamos aqui juntos pela Rádio 104,9 FM Novo Som, a sua identidade gospel. Essa é a rádio que faz parte da sua vida. Daqui a pouco você começa a participar da nossa programação, você vai participar também do nosso desafio bíblico, vai responder a pergunta de hoje, vai participar e vai aprender. Vamos aprender juntos a palavra do Senhor aqui na FM Novo Som. Caminhando nessa jornada pela palavra do Senhor, estamos no livro de 2 Crônicas. Então vai abrindo aí a sua Bíblia ou acessando o seu aplicativo de Bíblia para você participar com a gente já do nosso desafio bíblico. O capítulo que nós estamos hoje, ele fala sobre o reinado de Acaz, rei de Judá.

Esse é o capítulo de hoje do nosso desafio bíblico. Então, é muito importante que você faça a marcação para que você possa saber em qual capítulo nós estamos. Nós estamos no livro de 2 Crônicas e no capítulo em que fala sobre o reinado de Acaz, rei de Judá. Daqui a pouco vou falar para vocês a pergunta de hoje. Vocês vão prestar atenção na pergunta e vai achar a resposta. E assim vamos aprendendo essa maravilhosa e preciosa palavra do Senhor nosso Deus. Amém? Minha gente querida, bom dia para você que está na sua casa, no seu trabalho, para você que está em sua empresa, para você que está ouvindo a Rádio 104 FM Novo Som, aonde você estiver, que Deus te abençoe poderosamente. Que você tenha um dia de paz, de alegrias, de vitórias, um dia de muita fé e esperança, um dia vitorioso na presença do Senhor nosso Deus. Amém? E por falar em vitórias, por falar em bênçãos, nós nos lembramos, é claro, todos os dias, na abertura do programa, dos nossos ouvintes, aniversariantes do dia de hoje, aniversariantes desta semana. Hoje, quarta-feira, dia 30 de setembro, é o último dia do mês de setembro. Então, nos lembramos também daqueles que no mês de setembro comemoraram também mais um ano de vida, celebraram também datas importantes ou estão comemorando seu aniversário hoje ou celebrando uma data especial. Então, nós louvamos a Deus pela vida de vocês e desejamos a todos vocês aniversariantes do dia de hoje e a vocês que comemoram também outras datas importantes, nós desejamos a vocês um feliz aniversário, muitas felicidades, muita saúde, muita graça, muita paz, muitas alegrias, muitas vitórias, muita fé, muita esperança, muitas bênçãos de Deus sobre a sua vida, sobre a sua casa, sobre a sua família, sobre tudo que diz respeito à sua vida. Que você seja abençoado, abençoada por Deus em nome de Jesus. Amém? Vamos ouvir a canção que é tema de abertura do nosso programa, declarando assim que nós teremos um dia abençoado em nome de Jesus, porque este dia foi preparado pelo Senhor nosso Deus Todo-Poderoso. Bom dia, gente querida. Graça e paz do Senhor Jesus. Música.

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Eu não vou desperdiçar o dia de hoje com coisas vãs. Esse é o dia que Deus fez para nós. Bom dia!

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4: Ok, bom dia, são 9h27 aqui na 104 FM Novo Som. Vem chegando a primeira edição do Sucesso em Dois Tempos, Duplex 104, na FM Novo Som.
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4: Sucesso em Dois Tempos, Duplex 104, e vamos ouvir Ministério de Louvor da PIB. Ministério de Louvor da Primeira Igreja Batista de Itaperuna, que comemora nesse mês de setembro os seus 100 anos, o centenário da PIB. Hoje, quarta-feira, tem culto, e um culto muito especial. E você que está ouvindo a rádio 104 FM Novo Som está sendo convidado, convidada, para participar da celebração de hoje em comemoração aos 100 anos da PIB, Primeira Igreja Batista de Itaperuna. Vamos ouvir o Ministério de Louvor PIB em destaque para você. O primeiro sucesso, Somos Gratos. E o segundo sucesso é a canção Deus Maior. Essa é a primeira edição

0: 9h36 aqui na 104 FM Novo Som. Bom dia, gente querida. A graça e a paz do Senhor Jesus para vocês. Hoje é quarta-feira, dia 30 de setembro do ano 2026. Ouvimos aí o Ministério de Louvor PIB da Primeira Igreja Batista de Itaperuna na primeira edição do Sucesso em Dois Tempos do Plex 104, que volta 11h20 da manhã. A partir de agora, você vai participar do nosso desafio bíblico. É um livro por temporada, um capítulo por dia. Seguindo a ordem da Bíblia, estamos em 2 Crônicas, onde fala para nós sobre o reinado de Acaz, rei de Judá.
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0: É um livro por temporada, um capítulo por dia. Nós seguimos a ordem da Bíblia. Então nós estamos aqui no capítulo em que fala sobre o reinado de Acaz, rei de Judá. A Bíblia diz aqui para nós que Acaz tinha 20 anos de idade quando começou a reinar e reinou 16 anos em Jerusalém. Ao contrário de Davi, seu predecessor, não fez o que o Senhor aprova. A Bíblia diz aqui que Acaz andou nos caminhos dos reis de Israel e fez ídolos de metal a fim de adorar os Baalins. Ainda diz que ele queimou sacrifícios no vale de Ben-Hinor e chegou até a queimar os seus filhos em sacrifício, imitando assim os costumes detestáveis das nações que o Senhor havia expulsado de diante dos israelitas. Aqui eu li para você o início do capítulo de hoje, falando um pouquinho sobre o princípio do reinado do rei Acaz, rei de Judá. Mas a pergunta de hoje é a seguinte: quem foi o sucessor do rei Acaz? A Bíblia diz que Acaz descansou com os seus antepassados e foi sepultado na cidade de Jerusalém, mas não nos túmulos dos reis de Israel. Quem foi o seu sucessor? Quem foi o sucessor de Acaz? Qual o nome do homem que foi o sucessor do rei Acaz? Essa é a pergunta de hoje do nosso desafio bíblico. Já sabe a resposta? Vem participar, vem responder. 9984-9004. Vem participar também pelo grupo do Desafio Bíblico e pelas redes sociais da FM Novo Som. Arroba rádio 104 FM Novo Som. Arroba rádio 104 FM Novo Som. Quem foi o sucessor do rei Acaz? Vem participar, vem responder. Nós vamos aprendendo a maravilhosa palavra do Senhor aqui na 104 FM Novo Som. Bom dia, gente querida.
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0: Minha gente querida, bom dia. Deus abençoe vocês. Em nome de Jesus, estamos de volta aqui pela 104 FM Novo Som. Hoje é quarta-feira, dia 30 de setembro do ano 2026. Que alegria você estar com a gente, ouvindo a nossa programação. A pergunta de hoje está no ar e você vem participar, vem responder o desafio bíblico. Estamos em 2 Crônicas, no capítulo de hoje, em que fala sobre o reinado de Acaz, rei de Judá. Quem foi o sucessor de Acaz, rei de Judá? A Bíblia diz que Acaz descansou com os seus antepassados e foi sepultado na cidade de Jerusalém, mas não nos túmulos dos reis de Israel. Então, quem foi o sucessor do rei Acaz? Essa é a pergunta de hoje do nosso desafio bíblico. Vem participar, vem responder. Vamos aprendendo juntos a palavra do Senhor aqui na FM Novo Som. A Silvia Maria, do Niterói, já participou com a gente aqui, já respondeu o desafio bíblico de hoje e ela enviou para a gente aquela arte, aquela imagem linda, produzida até com a logomarca, né, o logotipo da Rádio 104 FM, escrito desafio bíblico, nome da rádio, a resposta de hoje completa. Parabéns, Silvia, pelo seu carinho, pelo seu amor, pela sua criatividade em participar com a gente do desafio bíblico e responder dessa forma tão bonita. A Cida, do bairro Vinhosa, deseja a todos um bom dia com a paz do Senhor Jesus e que Deus continue abençoando todos nós e nos livrando de todo mal em nome de Jesus Cristo. A Cida, do bairro Vinhosa, oferece as próximas canções para os irmãos da Igreja Metodista Wesleyana, no bairro Vinhosa, em frente à pracinha da Vinhosa, ao lado da Peixaria. Um abraço para você, Cida. E a Silvia Maria, do Niterói, oferece as próximas canções para a sua família, para os ouvintes, para os irmãos da Quinta Igreja Batista de Itaperuna. Um abraço para vocês, queridos, da Quinta Igreja Batista de Itaperuna. Obrigada pelo carinho, pela audiência. Participando aqui também na programação da 104, a Célia Marçal, do Lions. Essa é a resposta do desafio bíblico. Tá certo, gente querida? Tá certa a resposta, Célia. Deus te abençoe. Cleusa Ferreira, do Lions, oferece as próximas canções para os ouvintes, para sua família, para os aniversariantes do mês de setembro, para todos que estão ligados na 104 FM Novo Som, para o Jorginho da Quitanda, para o Renato Vendedor, para Lígia Gomes do Niterói e sua família, para o José Carlos Pacheco do Marcatempo e sua família, para todos que estão ouvindo a 104. A participação aqui também vem da Thaís Clemente, lá da SEAB. Oi, Thaís! Ela respondeu o desafio bíblico de hoje também corretamente. Um abraço para você, Thaís. Obrigada pelo carinho, pela audiência. Deus abençoe todos vocês em nome de Jesus. Vamos ouvir a canção em destaque com Graça e Paz e a canção Poporri, que traz para nós uma sequência com vários corinhos pentecostais. Bom dia, gente querida!

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0: Confirmando a hora certa, agora 10:03.
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3: 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23.751 de 2026, esta justiça eleitoral fornecerá transporte para os eleitores das zonas rurais no dia 4 de outubro, primeiro turno, e 25 de outubro, eventual segundo turno, das eleições gerais de 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Os eleitores deverão observar os itinerários e horários estabelecidos para cada linha e utilizar o transporte eleitoral de acordo com as orientações da Justiça Eleitoral.
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2: Agora são 10 horas mais 10 minutos. Bom dia, gente querida. A graça e a paz do Senhor Jesus para vocês nessa manhã de quarta-feira, dia 30 de setembro do ano 2026. Nós estamos aqui no ar, estamos recebendo aqui na Rádio 104 FM Novo Som o pastor Sanderson, que é o primeiro líder do Ministério Jovem Geração Eleita da Assembleia de Deus 1º de Maio, e também a missionária Elis, que é a segunda líder do Ministério Jovem Geração Eleita da Assembleia de Deus 1º de Maio. Está faltando aqui o terceiro líder, né? Eles vão falar para a gente também sobre ele, mas são pessoas que Deus tem levantado nesse tempo para estar à frente do Ministério Jovem Geração Eleita da Assembleia de Deus 1º de Maio. Então vamos conversar nessa manhã. Missionária Elis, bom dia, graça e a paz do Senhor Jesus.
3: Bom dia, paz. Muito feliz por estar aqui no segundo ano consecutivo, né, Aline?
2: Verdade.
3: Com você e com todos os ouvintes aqui da rádio. O pessoal também está nos vendo aqui pela live do MJGR.
2: Ah, um abraço para vocês. Pastor Sanderson, prazer recebê-los novamente depois de um ano, né?
4: Prazer é todo meu, né, Aline? Felizes também mais uma vez com a oportunidade. E feliz também de ver que o Senhor tem concretizado aquilo que Ele nos prometeu há um ano atrás.
2: Ah,
4: né?
2: É verdade, há um ano atrás. E aí, como é que está a expectativa, queridos, para esse novo congresso, esse congresso que vai começar amanhã, né? Dia 1º. Começa amanhã.
4: Amanhã, né? A partir das 19 horas. A gente está com ansiedade, né? A mil, né? Resolvendo tudo para receber os irmãos da melhor forma possível, com todo carinho. Tudo foi preparado, né, com muito carinho, muita oração, debaixo de muita oração, esse é o principal. E estão todos convidados, né, os jovens do Ministério Jovem Geração Eleita, mas também todos os jovens e irmãos de Itaperuna, tiram um tempinho, separam um tempinho para participar conosco, que tenho certeza que Deus tem grandes coisas para nós naquele lugar.
2: Amém. Missionária Elis, fala para os nossos ouvintes como que é trabalhar, né, com o Ministério Jovem Geração Eleita. Pastor Sanderson estava falando para a gente aqui fora do ar que são aproximadamente 500 jovens, né? Como é que é trabalhar, direcionar a vida deles, instruí-los, né?
3: O ano passado a gente começou um processo, né, de reestruturação na nova diretoria. Pastor Sanderson reuniu uma diretoria e a gente foi colocando os primeiros tijolinhos.
2: Sim.
3: A gente foi incendiando o coração dos jovens. Nós tivemos um congresso maravilhoso o ano passado. Este ano a gente tem uma caminhada de continuação do que a gente começou o ano passado. São desafios todos os dias, né? Mas a gente tem visto uma geração assim muito sedenta, Aline.
2: Uhum.
3: Querendo experimentar coisas assim profundas, né?
2: Amém.
3: Viver uma vida com Deus de forma não superficial, vazia. E a gente tem sentido um termômetro, vou dizer assim.
2: Amém.
3: Véspera de congresso, uma ansiedade dos nossos jovens de querer viver mais do que eles têm vivido, né?
2: Sim.
3: Com Deus. E o nosso coração tem ansiado, pedido a Deus em oração que outros jovens que estejam afastados, desanimados, ou que aqueles que ainda não experimentaram deste amor de Cristo venham participar, né, de um momento essencial nas suas vidas, que é a juventude. Viver uma juventude para Deus.
2: Amém.
3: Então, apesar dos desafios,

0: Deus, tenha sido muito prazeroso.
1: Que bênção. Pastor Sanderson, ou então a missionária Elis, fala para os nossos ouvintes como será essa programação, quem vai estar ministrando louvor, quem vai estar ministrando a palavra. O tema também eu achei muito interessante, sobre o tema desse ano também, né? Deus direcionou tudo, né? Como sempre.
2: Verdade. Vou falar sobre o tema então e a Elis fala aqui os convidados. Na verdade, Aline, ano passado nós trabalhamos, né, com o tema que o Senhor nos deu, e a gente não queria que esse ano tivesse só mais um tema. Uhum. Né? Era uma preocupação que a gente tivesse de que fosse uma continuidade, né, de um trabalho. E ano passado o Senhor nos deu o tema Reaviva, né? A gente estava buscando os nossos jovens, que eles voltassem a viver aquilo que um dia já viveram, e a gente sentia que eles estavam um pouco, não sei se acomodado a palavra, mas um pouco nesse sentido. Né? E nós orando, né, o Senhor nos direcionou para isso. Ano passado eles foram reavivados.
1: Amém.
2: Mas não só para eles, né? Uhum. Então o Senhor disse que eles foram reavivados para ser usados, né, com espada, usados através da palavra, e foram preparados para ser lançados como flecha. Então o Senhor nos deu esse tema, na verdade deu o tema para Elis, né?
1: Sim.
2: E confirmou o nosso coração, e a gente louva a Deus porque o Senhor continua cumprindo as promessas.
1: Amém. E aí, missionária Elis, como é que está a programação? Tem muita gente abençoada que vai estar ministrando louvor, ministrando a palavra.
0: Pois é, ano passado a gente teve 2 dias de congresso, não foi suficiente. O pessoal saíram muito saudosos, reclamando. Amém. Que 2 dias era pouco demais. E nos deu uma certa pressionada, né, Pastor Sanderson?
2: Um
0: então, esse ano a gente está vindo com mais um dia, então aguenta aí, pessoal. Porque nós teremos 3 dias de congresso. Nós vamos começar na quinta-feira, às 19 em ponto.
1: Uhum.
0: E nós teremos convidados na quinta-feira para louvar a Deus. Novamente vem a jovem maravilhosa Pâmela Oliveira. Ela retorna.
1: Bênção.
0: Esse ano, porque é uma cantora que ela tanto caminha no meio jovem, mas também ela arrasta os adolescentes. Então você que é adolescente aí, você vai se sentir em casa na quinta-feira, porque a Pâmela está voltando e pregando a palavra do Senhor para poder fechar o pacote. É o pastor Eliseu Viana. Então se você não conhece o pastor Eliseu Viana, vai lá nas redes sociais, você vai se apaixonar pelo pastor. Ele é muito jovem.
1: Uhum.
0: E tem uma palavra, assim, de Deus profunda. Então vai,
1: amém,
0: ser uma quinta, vai começar com tudo. E na sexta-feira, a gente também vem com grande surpresa aí. Quem não ouviu ainda, o Helder,
1: uhum,
0: o cantor Helder Andrade, muito conhecido também, muito pentecostal, muito animado. Ele vai estar louvando ao Senhor e pregando o pastor Josué Monteiro. Então, profundidade de palavra, pastor José Monteiro, então uma pessoa animada, que canta muito, muito jovem, é o louvando o Helder Andrade. E no sábado, pastor Sanderson?
2: No sábado, né, acho que o pessoal está ansioso, mas a gente vai estar ministrando a palavra ao pastor Eliseu Rodrigues,
1: uhum,
2: né? Inclusive eu quero aproveitar, a gente tem anunciado o congresso dias 1, 2 e 3, mas também no domingo, que é um culto que normalmente a gente faz de ação de graça, o pastor Eliseu Rodrigues também vai estar ministrando a palavra. Então,
1: uhum,
2: você que não conseguir ir no sábado, tem aí mais uma oportunidade no domingo.
1: No domingo.
2: E ministrando, uhum, também louvor, né, vai estar o Rafael Arcanjo, que é uma bênção, né, não era tão conhecido aqui, talvez, na nossa região, mas é um cheio da presença de Deus,
1: amém,
2: né, a gente vai vivenciar dias maravilhosos aqui junto com os irmãos.
1: Amém. Vocês, né, com a direção do Senhor, do Espírito Santo de Deus, prepararam uma programação maravilhosa, abençoada, e é claro também com o apoio do pastor Paulo Silva, né? Eu sempre fico admirada, né, com o apoio que ele dá, o suporte, né, que a igreja dá, né?
0: Sim.
1: Em cada evento. É importante a gente falar isso também aqui, né?
0: A gente teve muito preocupação em relação essa parte da palavra pelo público que é,
1: uhum,
0: né? Jovens que precisam ser muito alicerçados na Bíblia mesmo, palavra mesmo. E nós estamos esse ano, novamente, quando passado também foi profundo, com pastores, né, pastor Santos, pregadores que cristocêntricos, vou dizer.
1: Sim.
0: Assim, né? Essa é a nossa preocupação e é um cuidado que o pastor Paulo tem, né, no nosso campo.

0: de nos pedir que tragam pessoas que vão dar o alimento forte.
1: Amém.
0: Para os nossos jovens, né, Pastor Santos?
2: Verdade. Aproveitando também, Aline, você mencionou o Pastor Paulo, né, que nos dá toda a liberdade para trabalhar, nos dá todo o respaldo, né, uhum. que é, facilita bastante, né,
0: Sim.
2: a gente saber que as ideias estão sendo abraçadas. Mas eu preciso mencionar também o Pastor Pedro, né, que
0: Sim.
2: é o pastor vice-presidente da nossa igreja. É o pastor dirigente ali no Centro Evangelístico, e a gente congrega no Centro Evangelístico.
0: Uhum.
2: Também é fundamental para a gente conseguir colocar nossas ideias em práticas, né? Quando precisa.
0: Uhum.
2: Pastor, me ajuda aqui. Ele está sempre disposto.
0: Amém.
2: Né? Então, a nossa igreja em si, né? Tanto o pastor Paulo quanto o pastor Pedro, os demais departamentos também, não temos deixado faltar essa condição de trabalho.
0: Que
2: então,
0: bom.
2: Isso que a gente consegue fazer tem sido extraordinário da parte do Senhor, né? A gente
0: uhum.
2: vou citar todos os nomes que têm nos ajudado, a gente fica até amanhã, mas fica o nosso agradecimento a todos
0: Amém.
2: Que têm direta e indiretamente ajudado.
0: É, a chamada que está sendo veiculada na rádio, mesmo falando, as pessoas precisam ouvir, eu quero que vocês falem. A entrada desse congresso é gratuita, não é?
3: Isso, a entrada é gratuita,
0: uhum.
3: então você pode ir tranquilamente, fica à vontade no nosso meio, né? Participa do início ao fim, né? A gente está muito feliz por proporcionar isso, a gente vai ter um número muito grande de pessoas
0: uhum.
3: de fora. Esse ano a gente tem recebido confirmações de várias caravanas
0: Amém.
3: Da região noroeste toda, por isso que a gente tá pedindo aqui, por favor, chegue cedo, né? Para que você possa se acomodar, sentar tranquilamente. E a gente está muito feliz porque a gente está podendo... Né, o Senhor está dando essa oportunidade de outros lugares que ainda não tiveram a oportunidade de ouvir, né, alguns pastores citados. Pastor Eliseu Rodrigues, porque é de um estado muito longe, né?
0: Sim.
3: Ele é de Goiás, né?
2: Isso.
3: E, então, ele ainda não veio por essa região noroeste trazendo a palavra de Deus. Então, você que está nos ouvindo aí fora de Itaperuna, se programe para sábado e domingo, né? Para poder estar conosco, ouvindo o pastor Eliseu. E a gente tem os outros pregadores também, que serão uma bênção. Ou seja, vai ser difícil você não ir na quinta, na sexta, no sábado e pedir o seu pastor no domingo para te liberar.
0: É verdade.
3: Para estar conosco os 4 dias. Nosso domingo é tradicional, Aline, porque a gente nomeia assim, é o domingo de ação de graça.
0: Uhum.
3: Nós temos 3 dias de congresso e no domingo a gente fala que é ação de graça, um culto de ação de graça.
0: Amém.
3: Mas também é uma festa muito
0: Com
3: grande.
0: Com certeza.
3: Então vão ser 4 dias de festa.
0: Com certeza, glória a Deus por isso. Pastor Sanderson, queria que o senhor deixasse uma palavra aí para os nossos ouvintes, para os jovens que possam estar ouvindo agora, para os pais dos jovens, né, e adolescentes. Deixar uma palavra aí para os nossos ouvintes e chegando assim às suas considerações finais.
2: Com certeza, Aline. Aline, primeiro eu queria deixar uma rápida observação que a programação, né, ela foi montada debaixo de muita oração.
0: Sim.
2: Né? Lógico que na programação tem alguns nomes conhecidos, né? Alguns nomes que
0: exceção, né?
2: Isso, que talvez tragam uma quantidade em público maior,
0: uhum.
2: mas não é essa a realidade, não é a intenção do nosso coração em si, né? A mensagem ela é maior do que o mensageiro.
0: Amém.
2: Né? Então a gente tem isso em mente no nosso coração. Então eu quero deixar uma palavra para todos os jovens que estão nos ouvindo, para que você quinta, sexta, sábado e domingo venha com seu coração aberto e dependente de quem vai estar ministrando a palavra, de quem vai estar louvando, com o coração aberto para receber da parte do Senhor, porque a nossa oração durante esse ano foi para que os jovens recebessem, fossem edificados, né? E nós vamos buscar nesse congresso não só para nós, vamos buscar para que quando nós voltarmos para casa nós estejamos tão cheios que as pessoas ao nosso redor, né, recebam também. Então você que se encontra desanimado, você jovem, você adolescente, venha participar conosco, né? Talvez você se afastou dos caminhos do Senhor, a gente tem certeza que tem um encontro marcado com você para que você retorne para sua casa. Talvez, como a passagem do filho pródigo diz, né? Talvez você está distante da casa do pai e já começou a sentir falta, já tem uma festa preparada, né, para que você volte. Na passagem, o filho pródigo volta e depois é a festa. Né? A festa já está pronta, só está faltando você estar conosco lá para ser recebido.

0: novamente braços abertos. E você que é pai, né, tem seu filho aí adolescente, o que precisar fazer, leve ele, espere ou busque depois, ou envia ele com alguém, mas não deixa ele em casa, né, porque eu tenho certeza que grandes coisas o Senhor vai fazer. Aline, a gente recebeu uma promessa no último congresso, né, que era uma promessa grandiosa,
1: amém,
0: né, e a gente até duvidou um pouco, né, se seria a médio prazo, a longo prazo. E eu fiz uma visita a Brasília, uhum, para ver o tamanho da promessa que o Senhor estava nos fazendo, né? Tem um congresso muito grande de jovens da UMADEB em Brasília.
1: Uhum.
0: E faltando uma semana para o congresso, entrei dentro do carro, 20 horas de viagem junto com alguns jovens. Fomos parar lá e falei, Senhor, será que é isso que o Senhor tem para a juventude de Itaperuna? E Ele confirmou nosso,
1: amém,
0: coração. Isso daqui não é sobre placa de igreja, Aline.
1: Uhum.
0: Né? Talvez tem líderes de outras igrejas que estão nos ouvindo agora.
1: Sim.
0: Né? E se esforce pelos seus jovens. Nós vemos tantos jovens perdendo a sua vida. E a gente às vezes se esbarra com os líderes desistindo pelas dificuldades da caminhada. Mas fica aqui minha palavra de incentivo para os líderes. Vale a pena, insista, porque nós vamos vencer e vamos declarar. Já declaramos que Itaperuna é do Senhor e teremos jovens fortes, cheios da presença de Deus, não só na primeira de maio, mas em todas as igrejas aqui de Itaperuna.
1: Amém.
0: Jesus.
1: Pastor Sanderson, foi um prazer recebê-lo aqui novamente na rádio, tá? Que Deus te abençoe muito,
0: amém,
1: você e toda a sua família e os jovens do Ministério Jovem Geração Eleita. Missionária Elis,
2: sim,
1: sua palavra especial aí para os ouvintes também, suas considerações finais. Pode reafirmar aí o convite para quem está ouvindo a Rádio 104 FM.
2: Sim, então eu gostaria de convidar você, amigo, amiga, né, de todas as faixas etárias, que esteja conosco nessa quinta-feira, lá na igreja do Centro Evangelístico, de frente para a Rádio 103 do outro lado, do lado da antiga Espaço Lounge, do lado da Miraí, do lado da Bebê, ou seja, não tem como você perder.
1: Verdade.
2: Onde é a nossa igreja ali no Centro Evangelístico, quinta-feira às 19, sexta-feira às 19 horas, sábado às 16h30, um pouquinho mais cedo, às 18h30, desculpa, 16h34 horas, às 18h30, um pouquinho mais cedo. Congresso da Juventude, porém aberto, né, para toda a faixa etária, de idade, desde criança até a faixa etária mais idosa. Vai lá sentir a presença de Deus conosco, sentir uma palavra, né, de ânimo, para que a gente possa caminhar com Jesus grudadinho, mas com alegria. Eu quero convidar também as outras igrejas aqui da nossa cidade de Itaperuna e região. Você também é o nosso convidado. Nós vamos ficar muito felizes de encontrar lá todos os nossos irmãos, né, participando conosco nesse congresso, e eu tenho certeza que a gente vai sair mais renovado
1: em nome de Jesus
2: para as coisas que o Senhor, né, quer nos entregar.
1: Amém. Queridos, foi um prazer recebê-los na rádio. Missionária Elis, muito obrigada pela sua participação.
2: Obrigada, gente.
1: Amanhã, então, começa o congresso do Ministério Jovem Geração Eleita 2026.
2: Aê.
1: Tenho certeza que serão dias de alegria, comunhão, cura, libertação, salvação, restauração, né? A promessa de Deus se cumprindo na vida de todos esses jovens, de todos que estarão lá,
2: sim,
1: em nome de Jesus.
2: Amém?
1: Amém. Um abraço aí para todos que estão nas redes sociais aí também na live. Deus abençoe vocês em nome de Jesus. Um abraço para vocês aí, gente querida, povo de Deus. Todos juntos amanhã, começando aí o congresso do Ministério Jovem Geração Eleita 2026. Deus abençoe vocês em nome de Jesus. Gente querida, são 10h28 na 104. Nós vamos ouvir uma das canções que é tema do congresso 2026 desse ano. Suede Silva, Lucas Agostinho, O Vento Encontra o Fogo. Bom dia, graça e paz. Música.

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0: Alguém pode dar uma glória a Deus aí? Alguém. Uau.
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2: Ótimo dia para você, agora são 10h36.
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Agora são 10h45 na 104 FM Novo Som. Bom dia para você, gente querida. Prosseguindo aqui com a nossa programação, depois dessa entrevista tão abençoada, esse bate-papo maravilhoso com a missionária Elis, pastor Sanderson, né, que são dois líderes, dos três líderes, né, do Ministério Jovem Geração Eleita. E conversando conosco nessa manhã, convidando você, ouvinte da 104 FM Novo Som, para estar participando do congresso que começa amanhã. O congresso do Ministério Jovem Geração Eleita 2026 começa amanhã. Serão três dias. Amanhã, quinta-feira, sexta-feira, sábado e no domingo, como eles falaram, vai acontecer também um culto, né, de gratidão a Deus pela realização do congresso. Então, vá, leve os seus filhos, sua família e estejam participando desse congresso maravilhoso e abençoado. Mandar um abraço aqui com muito carinho para o Aleph, lá do bairro Vinhosa, o seu pai Sebastião, da oficina de lanternagem, no bairro Vinhosa, Guaritá. O Aleph também faz parte do Ministério Jovem Geração Eleita, está ouvindo a nossa programação. Um abraço para você, o Aleph Costa, para o seu pai Sebastião. Deus abençoe vocês aí, em nome de Jesus. Tem mais participações chegando aqui na 104. A Ione Poubel, do bairro Vinhosa, oferece as próximas canções para os ouvintes, para sua família, para os irmãos da Igreja Metodista Central de Itaperuna. Aline, bom dia, Deus te abençoe. Bom dia, Ione, Deus te abençoe também. Tive o prazer de conhecer a irmã Regina na padaria da Rua Júlio César. Que prazer em conhecê-la. Manda um hino para a irmã Regina, do bairro Vinhosa. Deus abençoe cada um de vocês, em nome de Jesus. Quero avisar também que no próximo sábado não haverá o bazar. Então você, ouvinte da 104 FM, que está acostumado a fazer as suas compras no bazar da Igreja Metodista Central de Itaperuna, todo sábado, neste sábado agora, não vai acontecer o bazar. E a Ione Poubel oferece as próximas canções para os irmãos da Igreja Metodista Central de Itaperuna, para todos que estão ouvindo a 104 FM Novo Som, para o grupo de pedal Princesas do Pedal, e em especial com muito carinho para a irmã Regina, do bairro Vinhosa. Ela teve a alegria e o privilégio de conhecer a irmã Regina, do bairro Vinhosa, na padaria. Um abraço para vocês, queridas. A Jurema de Jesus Moreira, da SEAB, respondeu o desafio bíblico de hoje corretamente. Joana Dark Andrade, lá do bairro Carulas, respondeu o desafio de hoje corretamente. Thaís Clemente, do bairro SEAB, também respondeu o desafio bíblico de hoje corretamente. Todos estão respondendo o desafio bíblico de hoje corretamente. Geraldino Gonçalves, do loteamento João Bedim, também respondeu o desafio bíblico de hoje. Os nossos ouvintes estão respondendo o desafio bíblico corretamente, desejando bom dia, a paz do Senhor Jesus, a paz de Deus, a graça e a paz do Senhor Jesus. Deus abençoe cada um de vocês em nome de Jesus. Nós vamos ouvir a canção com o grupo Voz da Verdade, Chuva de Sangue. Bom dia, gente querida. Graça e paz do Senhor Jesus.

0: 10 horas mais 53 minutos.
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2: Ok, bom dia, Deus te abençoe. Bom dia, gente querida. Bom dia, povo de Deus. Obrigada pelo carinho, obrigada pela audiência. Você está ouvindo a Rádio 104 FM Novo Som e aqui você ouve o melhor da música evangélica. Deus abençoe cada um de vocês em nome de Jesus. Um abraço a todos que estão participando também pelo grupo do Desafio Bíblico, participando aí da nossa programação. Deus abençoe vocês. A pergunta de hoje é a seguinte: quem foi o sucessor do rei Acaz, rei de Judá? Quem foi o sucessor do rei Acaz, rei de Judá? Vamos para a palavra? Livro de 2 Crônicas, capítulo 28, do versículo 1 ao 3, mas é no versículo 27 que está a resposta certinha. Vamos ler aqui a palavra? Acaz descansou com os seus antepassados e foi sepultado na cidade de Jerusalém, mas não nos túmulos dos reis de Israel. Seu filho Ezequias foi o seu sucessor. Livro de 2 Crônicas, capítulo 28, do versículo 1 ao 3, que eu li para vocês no início, mas no versículo 27 está a resposta correta e completa do desafio bíblico de hoje. Um abraço para vocês, Deus abençoe cada um de vocês. Vem aí as canções mais lindas da nossa programação aqui na 104 FM Novo Som, a sua identidade gospel. Grande abraço, gente querida.

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2: Confirmando a hora certa, agora 11:17.

0: 1:41.
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2: 1:49.

0: duas horas.
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9: Duas e sete.

0: 2:16.
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0: 2h20. 104 FM Novo Som. 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
7: Duas e 28.

0: 2h39.
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0: 3 e 2.
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3: Três e nove.

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2: A excelentíssima juíza eleitoral da 107ª Zona Eleitoral de Itaperuna e São José de Ubá informa a todas as eleitoras e eleitores do município de Itaperuna que, em determinação à resolução TSE número 23.751 de 2026, esta justiça eleitoral fornecerá transporte para os eleitores das zonas rurais no dia 4 de outubro, primeiro turno, e 25 de outubro, eventual segundo turno, das eleições gerais de 2026, para viabilizar o exercício do voto e combater as ilegalidades de transportes ilícitos. Informa ainda que as linhas, itinerários e horários são: Linha 1, Itaperuna, Retiro do Muriaé, Origem, Escola Municipal.

0: Fazenda Floresta. Saída da origem, 8 e 11 horas. Destino, Colégio Estadual José Garcia de Freitas e Casa de Oração. Saída do destino, 10 e 14 horas. Linha 2, Itaperuna, São Pedro. Origem, Praça Central de São Pedro. Saída da origem, 8 e 11 horas. Destino, Escola Municipal Córrego da Chica. Saída do destino, 10 e 14 horas. Linha 3, Itaperuna, Jabuticaba. Origem, Escola Estadual Olegário, Jabuticaba. Saída da origem, 7 e 11 horas. Destino, CIEP São Mateus. Saída do destino, 9 e 14 horas. Linha 4, Itaperuna, Capivara. Origem, Capivara. Saída da origem, 8, 10 e 14 horas. Destino, Colégio Estadual Etelvina Alves e Assembleia de Deus em Aré. Saída do destino, 9, 13 e 15 horas. Linha 5, Itaperuna, Córrego Seco. Origem, Escola Municipal Córrego Seco. Saída da origem, 7, 10 e 14 horas. Destino, Colégio Estadual Etelvina Alves e Assembleia de Deus em Aré. 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Origem, Escola Municipal Juvenal, Bambuí. Saída da origem, 7, 10 e 14 horas. Destino, CIEP Boa Fortuna. 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A Justiça Eleitoral reforça que o transporte será disponibilizado exclusivamente para garantir o deslocamento das eleitoras e dos eleitores residentes nas áreas rurais até os locais de votação, contribuindo para o pleno exercício do direito ao voto e para a segurança e a regularidade das eleições gerais de 2026. Os eleitores deverão observar os itinerários e horários estabelecidos para cada linha e utilizar o transporte eleitoral de acordo com as orientações da Justiça Eleitoral. 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
2: 3 horas e 30 minutos.

0: 33 e 39.
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0: tinha te esperando no altar.
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0: Obrigado, Jesus.
1: 3:57.
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3: Todo joelho se dobrará e toda língua confessará que só Ele é o Senhor Todo-Poderoso. E naquele grande dia, todos saberão quem é o Rei dos Reis e Senhor dos Senhores. Aleluia.

0: Glória a Deus!
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1: Está no ar a Voz do Brasil. As notícias do governo federal que movimentaram o país no dia de hoje.
2: Olá, boa noite.
3: Boa noite para você que nos acompanha em todo o país.
2: Quarta-feira, 30 de setembro de 2026.
3: Vamos aos destaques do dia.
2: Centro Nacional de Proteção à Criança e ao Adolescente vai centralizar notificações de crimes na internet.
3: Plataformas deverão comunicar situações de risco iminente ou em andamento em até 12 horas. Graziela Mendonça.
4: Portaria também autoriza a criação de uma força integrada para combater o crime organizado no ambiente cibernético.
2: Mudanças nas receitas médicas controladas.
3: Uma nova regra da Anvisa autoriza os médicos a emitirem as receitas de forma totalmente digital.
2: A partir de hoje, as vigilâncias sanitárias locais passam a usar um sistema único integrado em todo o Brasil. Cleide Lopes.
5: O novo sistema foi criado para centralizar a gestão na prescrição de medicamentos sujeito a controle especial.
3: Está chegando o Dia das Crianças.
2: E você já sabe o que vai dar de presente?
3: Na hora de escolher um brinquedo, fique de olho nas dicas do Inmetro para garantir diversão com segurança. Pablo Mundim.
6: Do Inmetro, orienta os pais a verificarem a presença do selo de identificação da conformidade antes da compra.
2: Hoje, na apresentação da Voz do Brasil, Luciano Seixas e Mariana Jung.
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2: A Justiça Federal determinou medidas para a proteção de crianças e adolescentes na plataforma Discord.
3: O pedido foi feito em ação da Advocacia Geral da União, acatada pelo Judiciário.
2: A ferramenta de comunicação terá que adequar o monitoramento da plataforma, verificação de idade e de controle parental, entre outras medidas.
7: Na ação que foi acatada pela Justiça Federal, a Advocacia Geral da União sustenta que a plataforma Discord apresenta falhas nos mecanismos de verificação de idade e de proteção aos usuários contra riscos graves, como os que culminaram na morte de uma adolescente de 13 anos em julho deste ano. A ferramenta de mensagens instantâneas e comunicação deverá cumprir agora uma série de determinações judiciais, entre elas, adotar medidas para impedir a recriação de servidores, canais e comunidades removidos e o retorno de usuários banidos ou suspensos. O Procurador Nacional de Defesa e Democracia da Advocacia Geral da União, Rafael Ramos, ressaltou que as medidas estabelecidas pela Justiça estão previstas na legislação brasileira, com destaque para o Estatuto da Criança e do Adolescente Digital.
8: Esse quadro ele já vinha se agravando e o que acontece? O Brasil hoje ele tem uma legislação específica, né, para proteção de crianças e adolescentes no ambiente digital, chamado ECA Digital. Então nós, essa foi a grande base, digamos, da nossa ação, foi exigir que se fossem cumpridas determinações que já constam em lei, mas que infelizmente não estavam sendo observadas especificamente nessa plataforma.
7: De acordo com a decisão judicial, as contas de crianças e adolescentes até 16 anos devem estar vinculadas às contas de seus responsáveis legais. A plataforma Discord também deverá adotar medidas de proteção e ferramentas de supervisão parental, incluindo o controle das interações. A decisão ainda determina que o Discord crie protocolo para situações de extorsão sexual envolvendo crianças ou adolescentes. Rafael Ramos, da Advocacia Geral da União, explicou que essas plataformas já têm ferramentas para coibir esses tipos de crimes.
8: Há mecanismos nas formas de detecção, seja por vídeos, seja por ícones, seja por textos, seja por chamados metadados, né, correlações de comportamento de determinados usuários conversando com outros, os chamados sinais, né? Esses marcadores, as empresas têm condição de fazer esse acompanhamento e é uma avaliação de risco, né?
7: O Discord também deve comprovar a capacidade de operar em língua portuguesa para segurança, moderação e recebimento de denúncias no Brasil. Caso não cumpra a determinação judicial, a plataforma ficará sujeita a multa diária de R$100 mil. Reportagem Luana Karen.
3: O Google removeu do YouTube 46 canais e 11 vídeos criados por meio de inteligência artificial com falsos médicos para disseminar desinformação, promessas de curas e tratamentos sem comprovação científica.
2: Outros 32 canais e 4 vídeos já estavam disponíveis quando a notificação chegou à empresa. 2 canais foram desmonetizados.
3: Segundo o Google, os canais foram excluídos por violações às políticas suspeitas da plataforma, fraude e roubo de identidade.
2: O pedido para retirada do conteúdo foi feito pela Advocacia Geral da União.

0: nacional que vai centralizar notificações sobre possíveis crimes cibernéticos contra crianças e adolescentes.
1: A estrutura ligada à Polícia Federal vai receber, analisar e encaminhar os casos às autoridades responsáveis.
0: Saiba

0: situações de risco crível, iminente ou em andamento em até 12 horas. Casos onde há indícios de material de violência contra criança e adolescente terão prazo de 72 horas ou de até 7 dias, dependendo da ocorrência. A empresa também terá que retirar o conteúdo do ar imediatamente e guardar o material e os registros necessários para ajudar nas investigações. Os relatórios serão analisados e encaminhados às autoridades responsáveis, como as polícias, o Ministério Público e a Agência Nacional de Proteção de Dados. A portaria também autoriza a criação de uma força integrada para combater o crime organizado no ambiente cibernético, inclusive casos de violência sexual contra crianças e adolescentes. Graziela Mendonça, para a Voz do Brasil.
1: Autoridades brasileiras se reuniram hoje com o representante de comércio dos Estados Unidos para mais uma tentativa de diálogo sobre as tarifas impostas pelo governo norte-americano.
2: Com presença do ministro do Desenvolvimento, Indústria, Comércio e Serviços, Márcio Elias Rosa, e do ministro das Relações Exteriores, Mauro Vieira, o encontro ocorreu durante a reunião de ministros do comércio do G20, grupo que reúne nações desenvolvidas e emergentes, e também a União Europeia e a União Africana.
1: Durante a reunião, os ministros reafirmaram a disposição do Brasil de avançar nas soluções que afetam o comércio bilateral.
2: O governo norte-americano deve encaminhar nas próximas semanas um documento com uma proposta para possível acordo, como explica o ministro do Desenvolvimento, Márcio Elias Rosa.
3: Apresentamos de novo para eles nossos argumentos. Quão injustas e indevidas são as tarifas que são impostas ao Brasil na atualidade e a necessidade de superá-las. Eles assumiram o compromisso de nos encaminhar nas próximas semanas um documento das discussões daqui para frente. Conseguimos alcançar um ponto de convergência. É necessário que tenhamos um escopo definido para aquilo que possa vir a ser, no futuro, um acordo comercial entre Brasil e Estados Unidos.
1: Mais de 3 mil moradias poderão ser construídas em 13 estados a partir da destinação de 28 imóveis da União para projetos habitacionais.
2: Os imóveis são prédios para serem revitalizados ou terrenos para construção de moradias, localizados em 12 estados e no Distrito Federal.
1: São Paulo é o estado com maior número de concessões. São 7 para a construção de 1.325 unidades.
2: A ministra da Gestão e da Inovação e Serviços Públicos, Esther Dweck, que fez a entrega nesta quarta-feira, comentou a iniciativa.
4: A gente conseguiu mapear vários imóveis, terrenos ou prédios que tinham um potencial de habitação e colocamos à disposição a partir de um edital específico do Minha Casa Minha Identidade com a oferta desses imóveis. E a partir disso houve todo o processo de seleção. São várias etapas, né? A seleção já foi anunciada alguns meses atrás, mas agora é uma etapa importantíssima que nesses 28 imóveis a gente faz a cessão do direito real de uso, que é justamente para começar agora o processo de, se for um prédio, fazer um retrofit, se for um terreno, começar a construção.
1: Populações de comunidades quilombolas de todo o país passam a ter atendimento dentro do Sistema Único de Saúde com foco em necessidades específicas.
2: Já estão valendo as regras da nova Política Nacional de Saúde Integral da População Quilombola.
1: A medida tem o objetivo de combater as desigualdades históricas no acesso aos serviços e garantir direito à saúde nesses territórios.
5: Política de proteção à saúde da população quilombola avança com a assinatura da portaria que institui a Política Nacional de Saúde Integral da População Quilombola no último dia 15 de setembro. A norma é mais um passo na atenção integral e para o enfrentamento das desigualdades em saúde da população quilombola. Com a portaria publicada, a política de saúde será integrada ao SUS. Agora, ela será implementada nos territórios. Para isso, é preciso elaborar o Plano Operativo Nacional, que deverá detalhar prioridades, metas, indicadores, responsabilidades e mecanismos de acompanhamento e avaliação. A norma garante ainda que o reconhecimento da população quilombola para fins de atenção à saúde independe da situação de regularização fundiária ou de titulação do território. Daniele Popov, para a Voz do Brasil.
2: O subsistema de saúde indígena, responsável por atender os povos originários diretamente nas comunidades e aldeias, está completando 27 anos.
1: É por ele que são realizados, por exemplo, mutirões de atendimento para consultas e exames.
2: A experiência foi levada recentemente por uma comitiva brasileira ao México, país que pretende adotar modelo semelhante no Sistema Único de Saúde.
1: Nós conversamos sobre tudo isso com a secretária especial de saúde indígena, Lucinha Tremembé, hoje mais cedo.

0: Acompanhe. Secretária, bem-vinda à Voz do Brasil. É um prazer ter a senhora conosco. A senhora participou, né, secretária, da comitiva brasileira que esteve no México apresentando o nosso modelo aí de saúde indígena. Conta pra gente, então, o que o Brasil mostrou aos mexicanos e por que esse encontro aconteceu?
1: Eu que agradeço o convite. Sim, estive compondo a comitiva do ministro na semana passada e a gente foi apresentar o SUS, o Sistema Único de Saúde. O México vai implantar, vai ser o segundo país que vai implantar um Sistema Único de Saúde, né? Assim, a exemplo do nosso SUS. E a gente também apresentou o nosso SASI-SUS, que já é uma... O SIL-SUS já é uma iniciativa, algo que é único, imagina um subsistema específico para os povos indígenas. Então, a gente fez essa apresentação e saímos de lá com vários compromissos, inclusive de compartilhamento, de mais informações, que o México ficou muito interessado de também implantar algo semelhante a um subsistema. Eles disseram que não do formato, porque realmente como vai ser um sistema único agora lá, eles disseram, não, a gente não vai fazer algo tão grande, mas ter uma secretaria, aliás, um departamento que vai tratar de todas as políticas e a saúde estará dentro.
2: Pois é, assim como o Brasil, o México é um país com uma população indígena grande e com grande influência em diversas áreas da sociedade, né? A troca de experiências com mexicanos pode nos ajudar? De que forma?
1: Pode sim. A gente até falou isso na nossa apresentação, que a gente tinha algo muito parecido, que era a população, evidentemente, né? A gente tem população indígena aqui, tem população indígena lá, e a gente tinha coisas distintas que a gente poderia se compartilhar. No caso do Brasil, a gente tem um subsistema específico hoje, que já atua com política específica para a assistência à saúde dos povos indígenas do Brasil, e o México, mesmo não tendo um subsistema, mesmo não tendo no sistema único, mas eles atuam com a medicina tradicional. Então, eles têm várias estratégias, várias expertises, experiência. Inclusive, eu tive a oportunidade de ir visitar um dos centros tradicionais, muito interessantes. Trabalham com parteiras tradicionais, trabalham com a medicina alternativa. Então, isso é que a gente quer agregar entre os dois países.
0: Vamos falar um pouquinho, secretária, dos mutirões de atendimento à saúde indígena. Então, a gente teve um agora sobre os Yanomami, né? Com consultas, exames especializados lá na terra indígena Yanomami. A CESAI tem feito ações assim em outras terras indígenas também. Como é que são os resultados desses mutirões?
1: Sim, sim. A CESAI tem feito, fez um cronograma para fazer mutirões em vários DSEIs de todas as regiões do Brasil.
0: DSEIs são os distritos de saúde indígena, né?
1: Isso, os distritos sanitários especiais indígenas. Nós temos 34 no Brasil. Então a gente fez um cronograma que abrangesse aí todas as 5 regiões do Brasil, olhando principalmente para a fila de espera e para o que os mutirões iriam ofertar: saúde da mulher, a oftalmologia, exames. Então a gente olha para essa fila e aí a gente organiza esse cronograma. A gente já fez em vários outros de 6. Agora a gente encerra amanhã. Hoje a gente está encerrando no Yanomami, trazendo aí várias estratégias para um território que a gente tem um primeiro centro de referência também, que inclusive a ação está sendo realizada nesse centro de referência no meio da Amazônia.
2: Como a senhora falou, né, tem ocorrido ações específicas para a saúde da mulher também, inclusive com rastreio de câncer de colo de útero. Essas ações costumam ser bem recebidas pelas indígenas? Os mutirões ajudam a prevenir e tratar doenças?
1: Muito bem recebido. Eu tenho participado, inclusive, de algumas ações, tenho ido lá, conversado com as lideranças, com os profissionais, e o quanto a gente sai satisfeito de ouvir dos usuários que estão lá, deles terem recebido o serviço, e isso mitiga realmente o tempo de espera, mas também deles estarem saindo de suas aldeias para poderem ir para a cidade grande, que é esse o propósito também da gente levar assistência para dentro desses territórios, para que eles se desloquem menos ainda para as cidades grandes.
0: Agora, o Sistema de Atenção à Saúde Indígena está completando 27 anos, né, secretária? Ao longo desse período, o que a senhora destacaria como as políticas mais importantes e os aprimoramentos que ocorreram aí nessas quase 3 décadas?
1: nosso subsistema de atenção à saúde.

0: indígena, 27 anos. A gente olha para trás e vê realmente que é muito tempo e que temos muitos avanços, né? O subsistema foi realmente um grande avanço de ter se criado um subsistema específico dentro do Sistema Único de Saúde, porque mesmo o nosso Sistema Único de Saúde, ele traz a integralidade, a universalidade, mas a gente olha para a questão da equidade. Então, por isso que foi pensado, trazido, né, ser criado um subsistema. E aí esse subsistema, ele trouxe políticas específicas, embora que a gente aplique os programas que usuais do Sistema Único de Saúde, mas quando eles são aplicados dentro dos territórios indígenas, eles trazem um outro formato.
1: Sofrem adaptações, né?
0: Adaptações, porque ele se adapta a questões territorial, a questão cultural, a forma de organização dessa população. Então, isso já é um diferencial muito grande. Não é à toa que é uma saúde diferenciada, que tem um subsistema específico para isso.
2: Muito bem, nós conversamos com a secretária de Saúde Indígena do Ministério da Saúde, Lucinha Tremembé. Muito obrigado por sua entrevista aqui à Voz do Brasil.
0: Eu que agradeço.
3: Receitas de medicamentos que até então eram emitidas apenas em papel, agora também poderão ser feitas de forma digital a partir desta quarta-feira.
2: A novidade faz parte de uma nova etapa do Sistema Nacional de Controle de Receituários da Anvisa, que passa a oferecer funcionalidades para a emissão e o controle digital das receitas.
3: A mudança amplia as opções de prescrição e mantém o controle sobre medicamentos sujeitos a regras especiais. Confira na reportagem.
4: Algumas receitas que antes eram feitas somente em papel, agora também poderão ser emitidas eletronicamente. A mudança não significa o fim das receitas físicas, nem torna obrigatória a versão digital. A nova etapa amplia as opções de prescrição nas farmácias e drogarias. Entre as principais novidades está a emissão eletrônica das notificações de receita, como as de cor azul e amarela, que eram emitidas somente em papel. O analista de pesquisa João Paulo Ribeiro conta que foi atendido em uma teleconsulta e recebeu uma receita eletrônica e fala sobre as vantagens desse tipo de prescrição.
5: No fim das contas, eu achei super prático, porque diminui a quantidade de papel para carregar depois da consulta, né? Diminui a quantidade de documento para guardar.
4: O novo Sistema Nacional de Controle de Receituários foi criado pela Agência Nacional de Vigilância Sanitária, Anvisa, para centralizar a gestão da numeração e ampliar o controle das receitas utilizadas na prescrição de medicamentos sujeito a controle especial, como explica o diretor da Anvisa, Tiago Campos.
6: Reúne a gestão da numeração dos receituários em uma base nacional única. Isso permite acompanhar o percurso da receita desde a sua emissão até o registro da utilização pela farmácia ou drogaria, com base padronização e rastreabilidade.
4: Para a coordenadora do Grupo Técnico de Vigilância do Conselho Federal de Farmácia, Luciana Calil, o novo sistema de prescrição vai ajudar a evitar a falsificação de receitas e melhorar o acesso das farmácias às informações.
7: Nós temos muitas receitas falsificadas que são feitas de forma ilegal. E de forma eletrônica, isso não vai ser possível, porque essa numeração, ela é controlada pela vigilância e ela é associada ao CPF e ao número de registro do prescritor.
4: É bom lembrar que as receitas em papel continuam válidas e podem ser utilizadas de acordo com as regras aplicáveis a cada tipo de medicamento. A implementação do Sistema Nacional de Controle de Receituários, o SNCR, acontece de forma gradual até 29 de outubro de 2026. Mais informações sobre o novo sistema de receituários podem ser obtidas em gov.br/Anvisa. Reportagem Cleide Lopes.
3: Neste mês, o Metro promoveu uma operação para a fiscalização de produtos infantis em lojas físicas e virtuais.
2: O objetivo é que a diversão seja segura e não acabe em acidente.
3: Conheça agora algumas dicas dos critérios que devem ser observados e o que fazer em caso de dúvidas ou denúncias.
1: Na hora de escolher um brinquedo, a segurança das crianças deve vir em primeiro lugar. Para prevenir riscos, o Inmetro, Instituto Nacional de Metrologia, Qualidade e Tecnologia, realizou durante o mês de setembro a Operação Criança Segura, que fiscaliza produtos infantis em lojas físicas e virtuais. O assessor da Diretoria de Avaliação da Conformidade do Inmetro, Leonardo Rocha, orienta os pais a verificarem a presença do selo de identificação da conformidade antes da compra.
8: Se aquele selinho que tem a marca do Inmetro, junto com a marca do organismo de certificação responsável pela avaliação de conformidade daqueles brinquedos. Então, os pais, ao observarem a presença daquele selo, podem ter a tranquilidade de que aquele produto passou por um processo de avaliação com foco no cumprimento dos requisitos de segurança. Essa avaliação contempla auditoria da fábrica, onde o produto foi produzido, bem como a realização de testes, realização de ensaios em laboratório para verificar o cumprimento dos requisitos de segurança.
1: Entre os itens verificados estão brinquedos, berços e bicicletas, entre outros produtos infantis. Mas a atenção não deve parar no selo. É importante observar também se as informações estão em português e a classificação etária indicada na embalagem. O assessor do Inmetro, Leonardo Rocha, alerta para a diferença entre a indicação e a restrição de idade.
8: A indicação, ela tem relação com aspectos cognitivos. A criança, ela tem uma idade que vai permitir a ela aproveitar ao máximo aquele brinquedo. É diferente da restrição, que tem relação com segurança da criança. Aquele brinquedo, ele é restrito, ele é proibido para criança naquela faixa etária.
1: Outra dica é dar preferência ao comércio formal. Nas compras pela internet, o consumidor pode solicitar imagens do produto ou da embalagem, bem como o número de registro, quando for o caso. Denúncias podem ser feitas ao Inmetro por meio da plataforma Fala BR ou pelo telefone 0800-285-1818. Já os acidentes de consumo podem ser registrados no endereço SIMAC, com S e C mudo no final, .inmetro.gov.br. Reportagem Pablo Mundim.
2: Até 18 de outubro é possível contribuir com as regras do programa Selo Verde, que certifica produtos e serviços quanto à sustentabilidade ambiental.
3: A iniciativa também ajuda a garantir a competitividade dos produtos brasileiros no mercado internacional.
2: Podem participar fabricantes, prestadores de serviços, entidades representativas, especialistas, consumidores, órgãos públicos e demais interessados.
3: As sugestões podem ser enviadas por meio da plataforma brasilparticipativo.presidencia.gov.br.
2: E essas foram as notícias do Governo Federal.
3: Uma realização da Secretaria de Comunicação Social da Presidência da República.
2: Com produção da empresa Brasil de Comunicação.
3: Fique agora com o Minuto do TCU. Em seguida, as notícias do Poder Judiciário e do Congresso Nacional. Boa noite.
2: Boa noite para você. Até amanhã.
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11: O Tribunal de Contas da União analisou as medidas para melhorar o controle e o rastreamento de armas de fogo no Brasil. A auditoria monitorou ações do Ministério da Justiça, Polícia Federal, Exército e Secretaria Nacional de Segurança Pública. A fiscalização aponta problemas na integração dos sistemas e no acompanhamento de armas apreendidas, furtadas, roubadas ou extraviadas. O ministro relator do processo, Éder de Oliveira, falou sobre os resultados do trabalho.
12: A conclusão, senhor presidente, é que essa matéria de alta relevância ainda necessita de ações mais incisivas dos ministérios e órgãos correspondentes para melhorar o controle e a rastreabilidade das armas de fogo no Brasil.
11: O tribunal vai continuar acompanhando o cumprimento das medidas. Saiba mais em tcu.gov.br.
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2: Você
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14: Ministro Gilmar Mendes destaca a imparcialidade do ministro Fachin no primeiro ano à frente do STF.
15: Justiça Eleitoral explica como consultar o local de votação para o pleito de domingo.
14: WhatsApp é citado como meio de assédio eleitoral em 37% das ações na Justiça do Trabalho.
15: Boa noite, eu sou Marcela Luiza.
14: E eu sou Walter Lima.
15: No início da sessão plenária de hoje, o ministro Gilmar Mendes, decano do Supremo Tribunal Federal, homenageou o ministro Edson Fachin pelo primeiro ano à frente da corte.
14: Gilmar Mendes destacou como marcas da gestão do ministro Fachin a imparcialidade, a serenidade e o compromisso com a preservação da estabilidade e da identidade institucional do tribunal. Vamos ouvir um trecho.
16: Em um ambiente de temperatura elevada, Vossa Excelência tem mantido o tom sóbrio, a palavra medida e o comprometimento integral com a manutenção da constância, da tranquilidade e do ethos decisório do Supremo Tribunal Federal.
14: O decano do STF também ressaltou que a gestão de Fachin tem se pautado pela Constituição e que essa diretriz tem orientado a atuação do ministro na condução da corte.
15: O plenário do Supremo decidiu hoje, por unanimidade, que servidores que assumem cargo público em outro ente federativo sem interrupção do vínculo com a administração têm direito de optar entre o regime de previdência complementar e o regime previdenciário anterior.
14: O tema servirá de parâmetro para casos semelhantes em todo o país. Marcelo Della Libera.
17: O caso concreto diz respeito a um servidor público municipal do Rio Grande do Sul. Ele questionava uma decisão da Justiça Federal que negou o direito de permanecer na sistemática previdenciária anterior à instituição do regime de previdência complementar dos servidores federais. O servidor alegava que deveria ter o direito de opção reconhecido porque já havia ingressado no serviço público municipal em fevereiro de 2008 e não houve interrupção do vínculo com o serviço público. O relator é o ministro Edson Fachin, que decidiu atender ao pedido feito pelo servidor. Os demais ministros seguiram o entendimento do relator. Assim, o plenário, por unanimidade, decidiu que servidores municipais, estaduais e distritais que ingressaram no serviço público federal após a instituição da previdência complementar têm o direito de optar pelo regime anterior.
15: O primeiro turno das eleições 2026 é neste domingo. Você já sabe onde vai votar?
14: O repórter Fábio Ruas explica como consultar o local de votação.
18: Pode ser de forma presencial ou pela internet. Pela internet, dá para consultar pelo aplicativo e-título. É só acessar a opção Onde Votar. Vai aparecer o local de votação com endereço, zona e seção eleitoral. Também dá para acessar pelo computador. No site tse.jus.br ou na página do TRE do seu estado. Quem preferir, pode procurar cartórios eleitorais, centrais de atendimento ao eleitor e postos do Tribunal Regional Eleitoral de cada estado.
15: O WhatsApp aparece em 37% das ações sobre assédio eleitoral analisadas pela Justiça do Trabalho.
14: E com o uso das redes sociais, esse assédio não fica apenas no ambiente do trabalho. Samanta Flor.
19: A pesquisa analisou 138 processos de todo o país. Além do WhatsApp e das redes sociais, foram identificados outros aplicativos de mensagens e plataformas usadas pelas empresas. Entre as provas apresentadas à Justiça estão mensagens digitais, áudios, documentos e depoimentos de testemunhas. Desde maio de 2023, a Justiça do Trabalho já registrou mais de 800 processos relacionados a assédio eleitoral.
15: STJ decide que Justiça Brasileira não pode julgar pedido de indenização de ex-jogador de futebol argentino contra produtoras do jogo eletrônico FIFA Soccer.
14: O atleta alegava uso indevido da imagem dele no jogo, que também é vendido no Brasil. Fátima Uchoa.
20: Para o STJ, a simples comercialização do jogo no varejo brasileiro não torna o Judiciário Nacional competente para resolver o caso, já que o ex-jogador mora fora, nunca atuou por clubes brasileiros e as empresas que criaram o jogo eletrônico são sediadas na Holanda e no Reino Unido. A relatora foi a ministra Nancy Andrighi.
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15: Uma boa noite.
14: E até amanhã.
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21: Eu sou Humberto Pinheiro e estes são os destaques de hoje do Jornal do Senado, que começa agora. Medida provisória do Desenrola 3.0 começa a tramitar no Congresso. Senado pode votar confisco de bens usados em crimes sexuais e tráfico de menores. Estatuto do Ribeirinho será tema de debate na Comissão de Meio Ambiente.

0: Boa noite. O Congresso Nacional vai analisar a medida provisória que criou o programa Desenrola 3.0. Serão beneficiados brasileiros que tiverem dívida não paga com banco, órgão público, comércio ou prestador de serviço em geral. O programa vai durar até o dia 30 de junho de 2028 e tem como objetivo facilitar a quitação desses débitos e limpar o nome dos consumidores. Repórter Alexandre Campos.
1: De acordo com a MP, serão destinados 15 bilhões de reais para que a União compre a dívida dos credores originários com pelo menos 90% de desconto e renegocie diretamente com os devedores, repassando o mesmo abatimento recebido. O senador Oriovisto Guimarães, do PSDB do Paraná, lembrou que a medida vai ser boa para os credores, que irão receber um valor por uma dívida difícil de ser recuperada, e para os devedores, que ficarão com o nome limpo na praça.
2: É claro que isso vai atingir um número enorme de pessoas, se estima que vai facilitar a vida em torno de 15 milhões de pessoas.
1: O texto editado também prevê medidas do Conselho Monetário Nacional para garantir a transparência de produtos financeiros ofertados no mercado e a melhor tomada de decisão pelos consumidores quando vão contratar algum empréstimo ou comprar um bem ou serviço, por exemplo.
0: A Comissão de Segurança Pública pode votar, após as eleições, o projeto de lei que autoriza o confisco e a destinação de bens móveis e imóveis utilizados na prática de crimes de tráfico e contra a dignidade sexual de crianças e adolescentes. A matéria também pune quem cede imóveis ou apoia esses abusos. A reportagem é de Bruno Lourenço.
3: A proposta diz que veículos, embarcações e imóveis de quem comete ou colabora com delitos de exploração sexual e tráfico infanto-juvenil poderão ser apreendidos, confiscados e revertidos para fundos públicos de assistência e proteção à infância. A senadora Damaris Alves, do Republicanos do Distrito Federal, ressaltou durante a análise do projeto de lei na Comissão de Direitos Humanos a importância de agir contra o patrimônio de quem pratica ou contribui para a exploração de crianças e adolescentes.
4: A responsabilidade por esses crimes não recai somente nos atores, mas alcança os partícipes, como medida dissuasória, aqueles que prestam auxílio na prática delituosa. Por exemplo, aquele que empresta a casa para que uma criança seja explorada sexualmente, que empresta o hotel para que uma criança seja explorada sexualmente.
3: Depois da Comissão de Segurança Pública, a proposta, que surgiu da CPI dos Maus-Tratos, segue para a Comissão de Constituição e Justiça.
0: Já a Comissão de Meio Ambiente pode realizar um debate antes de votar o projeto que cria o Estatuto do Ribeirinho. O pedido do debate ainda precisa ser aprovado pelos senadores. Repórter César Mendes.
5: O Estatuto do Ribeirinho busca assegurar políticas públicas em áreas como saúde, infraestrutura e atividades produtivas para as comunidades tradicionais do Brasil que vivem às margens de rios, lagos e igarapés. Mas o senador Zequinha Marinho, do Podemos do Pará, pediu um debate antes da votação para analisar os critérios de identificação dessas áreas, a forma de comprovar o uso tradicional e os procedimentos de cadastro das comunidades. Para o senador Jaime Bagatoli, do PL de Rondônia, o debate pode reunir informações técnicas, jurídicas e administrativas para definir critérios mais claros, evitando futuros conflitos.
6: Nós temos diversos proprietários com documentos de área, nós temos que dar segurança jurídica também às pessoas, mas sabemos o direito que os nossos ribeirinhos têm.
5: O pedido do debate sobre a criação do Estatuto do Ribeirinho precisa ainda ser aprovado na Comissão de Meio Ambiente.
0: Um novo projeto em análise no Senado propõe a criação do programa Jovem Aprendiz Digital. O texto prioriza estudantes da rede pública e jovens em situação de vulnerabilidade. Repórter Pedro Pincer.
7: A formação deverá abranger ferramentas de trabalho e comunicação, análise de dados, fundamentos de programação, segurança da informação, comércio digital e uso responsável da inteligência artificial. Os conteúdos serão adaptados às atividades e ao nível de desenvolvimento do aprendiz. Terão prioridade estudantes e ex-alunos de escolas públicas, jovens em situação de vulnerabilidade social ou de famílias inscritas no Cadastro Único, pessoas com deficiência e grupos com menor participação nas ocupações digitais.

0: hospitais. O projeto prevê o aproveitamento de laboratórios, unidades móveis, plataformas de ensino e instrutores do Sistema S, inclusive em municípios do interior. Os contratos do programa contarão para o cumprimento da cota de aprendizagem já prevista na CLT. Microempresas e empresas de pequeno porte poderão aderir voluntariamente.
1: E uma nova lei sancionada pelo presidente da República reduz os tributos das empresas que oferecem proteção às seguradoras. A primeira fase da implementação das regras será em 2027, com outra etapa prevista para 2030. Repórter Marcela Cunha.
2: As seguradoras podem contratar outras empresas para dividir os custos das indenizações que precisam pagar aos clientes. São as chamadas resseguradoras, que ajudam a cobrir esses gastos, por exemplo, quando uma enchente atinge muitos imóveis segurados ao mesmo tempo. Uma nova lei reduz a tributação das resseguradoras sediadas no Brasil. A intenção é melhorar as condições dessas empresas para competir com as estrangeiras e fortalecer o setor no país. A partir de janeiro de 2027, a contribuição social sobre o lucro líquido, a CSLL, cai de 15% para 9%. Relator do projeto no Senado, o senador Camilo Santana, do PT do Ceará, explicou que a diferença de tributação favorece a contratação de resseguradoras no exterior.
3: As resseguradoras estrangeiras muitas vezes operam em jurisdições com regimes tributários mais competitivos. Essa assimetria estimula a manutenção do capital no Brasil e incentiva o envio de prêmios de resseguro para o exterior, gerando saída de divisas.
2: A partir de janeiro de 2030, as resseguradoras também deixarão de pagar o adicional de 10% do imposto de renda.
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1: A Justiça Eleitoral e a Polícia Civil de Santa Catarina tomaram uma iniciativa pioneira para garantir o voto livre e seguro das mulheres vítimas de violência doméstica. Nas eleições de 2026, quem tiver medida protetiva poderá votar numa sessão diferente da conhecida pelo agressor. Quem explica essa mudança é a repórter Raíssa Abreu.
7: O Tribunal Regional Eleitoral de Santa Catarina entendeu que a regra da transferência temporária de eleitores, o voto em trânsito, poderia valer para que mulheres com medida protetiva mudassem temporariamente seus locais de votação. É o que explica o coordenador de gestão do cadastro eleitoral, Carlos Gerber.
8: Houve uma interpretação que a mulher com medida protetiva, ela tem a sua liberdade, a sua acessibilidade, o seu acesso aos locais mais restritos, e isso poderia impedir por uma razão de segurança pessoal dela de deixar de votar.
7: De acordo com Gerber, a ideia está sendo levada ao Tribunal Superior Eleitoral, que pode estender a possibilidade a todo o país nas próximas eleições. Se você precisa de apoio ou orientação sobre medidas protetivas, a Central de Atendimento à Mulher funciona 24 horas pelo telefone 180. Em caso de emergência, ligue 190.
1: Com trabalhos técnicos de Eliseu Caires, o Jornal do Senado fica por aqui. Acompanhe agora as notícias da Câmara dos Deputados. Boa noite e até amanhã.
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9: Câmara aprova prioridade para mães solo no Sistema Nacional de Empregos.
10: Proposta institui política para ampliar ações de saúde nas escolas públicas.
9: Projeto de lei busca melhorar condições de emprego para jovens indígenas.
10: Boa noite. Avança na Câmara a proposta que visa aprimorar as condições de emprego para jovens indígenas. A repórter Maria Neves traz mais informações sobre a iniciativa.
11: A Comissão da Amazônia e dos Povos Originários e Tradicionais da Câmara aprovou o projeto do deputado defensor Estélio Denner, do União de Roraima, que institui programa de emprego

0: e formação para jovens indígenas. Dentre as vantagens previstas para empresas que contratarem indígenas entre 19 e 29 anos, está a redução de 50% na contribuição para a Previdência Social sobre o salário do novo empregado. O benefício será concedido por até 36 meses. Empresas que aderirem ao programa terão outras vantagens, como prioridade na participação em programas e editais federais de inovação e desenvolvimento regional. A contratação de jovens indígenas também contará como critério de desempate em licitações públicas. O texto aprovado determina que o poder público deverá promover a qualificação técnica e profissional de jovens indígenas por meio de cursos gratuitos. Para isso, prevê parcerias com órgãos e entidades públicas de educação e com o chamado Sistema S, que inclui, por exemplo, SESI e SEBRAE. A execução do programa terá de contar com organizações indígenas registradas. O projeto também prevê que as empresas forneçam aos trabalhadores indígenas informações claras sobre seus direitos trabalhistas com respeito às suas especificidades culturais e linguísticas. Sempre que possível, o programa deverá utilizar materiais bilíngues. O projeto que institui o Programa de Emprego e Formação para Jovens Indígenas ainda será avaliado pelas Comissões de Finanças e Tributação e de Constituição e Justiça. Se aprovado, poderá seguir para o Senado. Da Rádio Câmara de Brasília, Maria Neves.
1: Direitos Humanos. Jefferson Rodrigues, do PSDB de Goiás, defende a aprovação de proposta que reforça a proteção à liberdade religiosa e aos locais de culto. Autor da matéria, ele assinala que o objetivo é impedir interferências indevidas do poder público no funcionamento interno de igrejas.
2: Jefferson Rodrigues cita decisões judiciais recentes que teriam limitado o conteúdo de pregações, situação que o deputado caracteriza como censura prévia. Ele afirma que manifestações baseadas na doutrina de cada religião não podem ser consideradas ilegais sem análise de eventual abuso.
1: Doutor Ismael Alexandrino, do PSD de Goiás, é autor de projeto que cria classificação etária específica para desenhos animados e animações digitais para crianças. A proposta estabelece faixas para menores de 2 anos, de 2 a 4 anos e de 4 a 6 anos.
2: Segundo o doutor Ismael Alexandrino, o objetivo é proteger as crianças dos riscos de conteúdos inadequados e orientar pais e responsáveis. O projeto também obriga plataformas digitais a verificar a idade dos usuários, auditar conteúdos infantis e ajustar os sistemas de recomendação.
1: Rui Falcão, do PT de São Paulo, sugere a realização de audiência pública para discutir relatos de perseguição a ativistas e dirigentes que defendem os direitos do povo palestino. O deputado é um dos autores de requerimento apresentado à Comissão de Direitos Humanos da Câmara.
2: Rui Falcão assinala que o encontro deve abordar denúncias de censura e intimidação contra pessoas que se manifestam sobre o conflito entre Israel e Palestina. Ele ressalta a importância da liberdade de expressão e da preservação do debate sobre violações de direitos humanos.
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1: Relações Exteriores.

0: PL do Rio de Janeiro destaca a importância da Frente Parlamentar Mista em apoio à integração União Europeia-Mercosul para o acompanhamento da implementação do acordo comercial entre os dois blocos. A deputada avalia que o grupo tem contribuído para o avanço do tratado.
1: Dani Cunha lembra que o acordo reduz tarifas de importação e amplia as oportunidades de comércio entre os países do Mercosul e da União Europeia. Ela defende que o Congresso siga de perto os efeitos das novas regras sobre os setores produtivos brasileiros.
0: Nicolette, do PL, pede ao governo melhorias na infraestrutura e na capacidade operacional dos postos de fronteira de Roraima. O deputado entende que a iniciativa vai melhorar o comércio exterior e ampliar a integração econômica de Roraima com a Venezuela e a Guiana.
1: Nicolette observa que o crescimento da produção agropecuária e agroindustrial roraimense causa gargalos que dificultam a expansão das exportações. Entre as medidas sugeridas por ele estão a modernização dos postos de fiscalização e a desburocratização para a liberação de cargas.
2: Transportes.
0: Comissão Mista aprova a medida provisória que institui linha de crédito para entregadores e motoristas, incluindo o transporte escolar. A reportagem é de Emanuele Brasil.
3: A Comissão Mista, que analisa a medida provisória que institui linha de financiamento para entregadores, motociclistas e ciclistas, aprovou o relatório da deputada Amanda Gentil, do PP do Maranhão. A proposta alcança profissionais cadastrados em plataformas digitais há pelo menos 6 meses e que tenham feito no mínimo 100 corridas ou entregas. A linha de crédito também vale para motociclistas profissionais com vínculo empregatício formal e pelo menos 6 meses de exercício da atividade. O financiamento poderá ser usado para comprar motocicletas, motonetas, ciclomotores, flex e bicicletas elétricas produzidas no Brasil ou vinculadas a projetos de investimento produtivo nacional. Caberá ao Ministério do Desenvolvimento, Indústria, Comércio e Serviços definir os fabricantes e a lista de marcas e modelos. O texto aprovado autoriza o uso de recursos do Fundo de Investimento de Infraestrutura Social para financiar a renovação da frota e investimentos relacionados ao transporte urbano e para reduzir os riscos das operações e ampliar a oferta de crédito. O arranjo prevê a cobertura de garantia do Fundo Garantidor de Operações e do Fundo Garantidor para Investimentos. A relatora acolheu 6 das 14 emendas apresentadas ao projeto do Poder Executivo. Entre as alterações está a que inclui os profissionais do transporte escolar entre os beneficiários da linha de crédito. O relatório também autoriza os bancos a adotarem sistema de pagamento flexível para as operações. A regra permite a cobrança de parcelas com valores diferentes no início e no final do financiamento, com o objetivo de facilitar o acesso ao crédito pelos trabalhadores. A deputada Amanda Gentil explicou o objetivo das alterações.
4: A gente tem um espaço para poder trazer uma análise de crédito um pouco mais sensível para o trabalhador que está ali na ponta e para que ele consiga fazer o uso desse financiamento.
3: O texto segue agora para análise dos plenários da Câmara dos Deputados e do Senado. Da Rádio Câmara de Brasília, Emanuele Brasil.
1: Milton Vieira, do Republicanos de São Paulo, pretende tornar obrigatório o uso de lacre físico de segurança nas placas de motocicletas, ciclomotores, triciclos e quadriciclos. Ele acredita que a medida dificulta a remoção e a clonagem das placas, facilitando a identificação dos veículos.
0: O projeto de Milton Vieira determina que o lacre seja inviolável, numerado e rastreável, sem substituir os mecanismos digitais de identificação já utilizados. A proposta também prevê multa e remoção do veículo que circular sem o dispositivo ou com lacre adulterado.
1: Fábio Chioquete, do União de Santa Catarina, propõe que motoristas flagrados dirigindo embriagados, mas sem causar acidentes com vítimas, não sejam presos em flagrante. A proposta permite que a polícia registre apenas um termo circunstanciado de ocorrência no local da abordagem.
0: De acordo com Fábio Chioquete, a medida busca desburocratizar a atuação do poder público e evitar prisões desnecessárias. Segundo o autor, a intenção é reduzir a sobrecarga do sistema carcerário e concentrar os esforços policiais e judiciais nas ocorrências mais graves.
2: Trabalho.
1: A Câmara aprovou um projeto que garante atenção especial à mãe solo no Sistema Nacional

0: Nacional de Emprego. A repórter Paula Bittar acompanhou a votação.
1: A Comissão de Constituição e Justiça da Câmara dos Deputados aprovou um projeto que garante atenção especial às demandas das mães solo no Sistema Nacional de Emprego, SINE. O texto aprovado estabelece o atendimento especial para viabilizar a participação dessas mulheres em oportunidades de trabalho, emprego, renda e empreendedorismo. O projeto também define que, caso não sejam preenchidas as vagas reservadas a mulheres em situação de violência doméstica e familiar, o saldo deverá ser destinado sucessivamente a mães solo, mulheres em geral e público em geral. De acordo com a autora da proposta, a deputada Laura Carneiro, do PSD do Rio de Janeiro, as mães solo enfrentam dificuldades estruturais no mercado de trabalho e muitas acabam recorrendo à informalidade. A proposta, que garante atenção especial às demandas das mães solo no Sistema Nacional de Emprego, segue agora para análise do Senado. Da Rádio Câmara de Brasília, Paula Bittar.
2: Previdência. Fábio Macedo, do Podemos do Maranhão, defende a aprovação de proposta que regulamenta a aposentadoria especial dos agentes comunitários de saúde e de combate às endemias. O texto estabelece idade mínima de 52 anos para homens e 50 para mulheres, com pelo menos 20 anos de atividade na função.
0: Fábio Macedo ressalta que a medida assegura integralidade para que o benefício corresponda à remuneração recebida no momento da aposentadoria, além de paridade com os profissionais da ativa. A proposta também considera o período de readaptação funcional como tempo de efetivo exercício.
2: Consumidor. Paulo Teixeira, do PT de São Paulo, pretende estabelecer novas regras para rótulos, embalagens e publicidade que façam referência a frutas para torná-los mais claros. Ele acredita que os produtos precisam indicar a quantidade de cada fruta efetivamente utilizada em sua composição.
0: Paulo Teixeira explica que quando a imagem ou a divulgação destacar uma fruta que não esteja presente no produto, deve haver um aviso informando essa ausência. A iniciativa pretende evitar que a apresentação dos alimentos crie uma percepção diferente de sua composição real.
2: Desenvolvimento regional. Samuel Viana, do União de Minas Gerais, recomenda a aprovação do texto que aperfeiçoa a Política Nacional de Proteção e Defesa Civil. O projeto reforça o monitoramento de desastres, a integração de dados entre os entes da federação e a coordenação das ações de prevenção e resposta.
0: Relator da matéria, Samuel Viana avalia que as mudanças devem ser incorporadas à legislação já existente para evitar a criação de normas com funções semelhantes. A matéria também prevê um cadastro nacional de voluntários para atuação em situações de desastre.
2: Júlio César, do PSD do Piauí, propõe proteger os incentivos fiscais do imposto de renda para empresas que investem nas regiões Norte e Nordeste. O texto busca garantir a continuidade dos projetos de desenvolvimento nas regiões da Sudam e da Sudene.
0: De acordo com Júlio César, os incentivos regionais são fundamentais para atrair novos investimentos, gerar empregos e reduzir as desigualdades no país. Para ele, o corte nesses benefícios compromete a segurança jurídica e a competitividade dessas regiões.
2: Carlos Chiodini, do MDB de Santa Catarina, apoia a criação de concursos especiais de loteria para ajudar municípios em estado de calamidade pública. Pela proposta, a maior parte da arrecadação seria destinada às cidades afetadas proporcionalmente à população atingida.
0: Carlos Chiodini argumenta que a medida pode acelerar a chegada de recursos às comunidades atingidas por desastres naturais. O projeto também prevê transparência e prestação de contas sobre a aplicação do dinheiro recebido pelos municípios.
2: Economia. Yandra Moura, do União de Sergipe, é autora de projeto que visa combater o superendividamento no país. O projeto estabelece câmaras municipais de renegociação de dívidas e teto de 30% da renda familiar para novos empréstimos de consumo.
0: Yandra Moura argumenta que a medida restaura a dignidade financeira de milhões de brasileiros e contém os altos juros do cartão e do crédito rotativo. Ela acrescenta que a proposta prioriza famílias chefiadas por mulheres e idosos e pessoas com deficiência.
2: Educação.
1: Deu

0: Na Câmara, a proposta de uma política nacional para ampliar ações de saúde nas escolas. A repórter Kate Nayane tem mais detalhes.
1: A Comissão de Educação da Câmara dos Deputados aprovou o projeto que cria a Política Nacional de Saúde na Escola e transforma em lei as principais diretrizes do atual Programa de Saúde na Escola. A proposta consolida iniciativas desenvolvidas nas escolas públicas em parceria com o Sistema Único de Saúde, o SUS. Segundo a relatora da proposta, deputada Nelly Aquino, do Podemos de Minas Gerais, a criação deste programa deve ajudar na promoção da saúde e prevenção de doenças no ambiente escolar, além de estimular o protagonismo de crianças e adolescentes em ações de saúde. Outros objetivos são o enfrentamento de vulnerabilidades que possam comprometer o desenvolvimento escolar e fortalecer a participação da comunidade. A proposta que cria a Política Nacional de Saúde na Escola será analisada em seguida pela Comissão de Saúde. Da Rádio Câmara de Brasília, Kate Nayane.
2: Delegado Matheus Laiola, do União do Paraná, é autor de projeto que amplia os direitos das estagiárias gestantes. A proposta prevê 30 dias de licença maternidade com manutenção do vínculo e da bolsa auxílio, quando houver, além de indenização pelo recesso não usufruído.
0: O projeto de delegado Matheus Laiola também amplia de 2 para 3 anos o prazo máximo de estágio na mesma instituição. A proposta estabelece ainda prazo de 15 dias para que as instituições de ensino se manifestem sobre a renovação do estágio.
3: Saúde.
2: Euclides Petersen, do Republicanos de Minas Gerais, pede informações ao Ministério da Saúde sobre o uso do ácido folínico no tratamento de pessoas com transtorno do espectro autista. Ele quer saber se o governo estuda a possibilidade de oferecer o medicamento pelo SUS.
0: O deputado também questiona se existem estudos sobre os possíveis benefícios do ácido folínico para pessoas com TEA e se há pedidos para que o tratamento seja avaliado pelo SUS. Euclides Petersen pergunta ainda se o governo pretende criar projetos para testar o uso do medicamento em casos específicos.
3: Esporte.
2: Danley de Deus Hinterholtz, do PSD do Rio Grande do Sul, destaca o papel do esporte no desenvolvimento e na inclusão de pessoas com síndrome de Down e com autismo. O deputado reitera que a prática esportiva contribui para a saúde, a autonomia, a convivência e a participação social.
0: Danley de Deus Hinterholtz propõe um debate com especialistas, educadores, associações e familiares sobre os desafios e as experiências de inclusão por meio do esporte. Ele explica que o objetivo é fortalecer políticas públicas que integrem o esporte, a educação e os direitos dessas pessoas.
2: Helena Lima, do PSD de Roraima, defende proposta que inclui entidades esportivas sem fins lucrativos entre as instituições que podem ter imunidade de impostos. A medida abrange organizações certificadas dos movimentos olímpico, paralímpico, clubístico e educacional.
0: Na opinião de Helena Lima, a imunidade pode fortalecer projetos esportivos voltados à inclusão social, à educação e à formação de atletas. Ela argumenta que o alívio tributário ajuda a manter o funcionamento dessas entidades e a continuidade de ações de interesse público.
2: Termina agora o Jornal Câmara dos Deputados, produzido pela Rádio Câmara, com trabalhos técnicos de Wellington Teles e a apresentação de Val Monteiro e Luciana Vieira. Uma boa noite para você.
0: A Voz do Brasil volta amanhã. Boa noite.
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5: Oito e dez.

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5: 8:39.